0: 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As notícias do governo federal que movimentaram o país no dia de hoje.
1: Olá, boa noite.
2: Boa noite para você que nos acompanha em todo o país.
1: Terça-feira, 25 de agosto de 2026.
2: Vamos aos destaques do dia.
1: Proteção no ambiente digital.
2: TikTok é multado em 153 milhões de reais por irregularidades no tratamento de dados de crianças e adolescentes.
1: E plataformas digitais têm até 17 de setembro para publicar relatório sobre medidas adotadas para a defesa desse público na internet.
2: Quem fala sobre o assunto é Fabrício Lopes, da Agência Nacional de Proteção de Dados.
3: Ele é uma maneira que a empresa tem de contar para a sociedade todos os seus esforços e processos que ela está fazendo para obedecer ao ECA Digital, especificamente no que se refere a lidar com denúncias.
1: Microempreendedores individuais podem prestar serviços a órgãos vinculados à administração federal.
2: São atividades, serviços como manutenção e pequenos reparos. Natália Koslick.
4: Nesta terça-feira foi publicada no Diário Oficial a atualização de dois editais que acrescentam 136 tipos de serviço à plataforma Contrata Mais Brasil.
1: Mês da gestante reforça a importância do pré-natal desde os primeiros sinais da gravidez.
2: Cuidados com a saúde da mãe e do bebê começam ainda no início da gravidez. Graziele Bezerra.
5: O pré-natal é o passo mais importante para uma gravidez saudável, tanto para a mãe quanto para o bebê.
1: Hoje, na apresentação da Voz do Brasil, eu, Luciana Vasconcelos e Luciano Seixas.
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1: A empresa ByteDance, controladora da rede social TikTok, foi multada em 153 milhões de reais por não garantir segurança de dados de crianças e adolescentes.
2: Entre as irregularidades apontadas pela Agência Nacional de Proteção de Dados estão o vazamento de informações e o direcionamento de publicidade a esse público.
1: A controladora da TikTok se comprometeu a fazer mudanças.
6: A decisão é resultado de um processo de fiscalização que identificou irregularidades nas duas formas de acesso ao TikTok, com e sem cadastro. Segundo a NPD, Agência Nacional de Proteção de Dados, a plataforma tratou dados de crianças e adolescentes sem uma base legal adequada e não adotou medidas suficientes para impedir esse tratamento e o cadastro desse público, explica Fabrício Guimarães Lopes, superintendente de fiscalização da NPD.
7: É um processo longo, né, que resultou nessa multa de 153 milhões.
3: A empresa não estava tomando as medidas necessárias para impedir que crianças e adolescentes acessassem a plataforma dela, e esse tratamento, além de ser em desacordo com a lei, acabou também sendo utilizado para oferecer publicidade para crianças e adolescentes num ambiente que a gente já sabia que não era apropriado para ela.
6: A NPD determinou ainda a eliminação dos dados coletados de forma irregular, e a ByteDance se comprometeu a implementar um plano de conformidade para melhorar a proteção de crianças e adolescentes no TikTok. Entre as medidas estão configurações de privacidade mais restritivas para menores de 16 anos, que só poderão ser alteradas com autorização dos responsáveis, além do reforço da supervisão parental e de filtros de conteúdo. Medidas que são fruto da fiscalização da agência reguladora, garantiu a diretora da NPD, Lorena Gilberti Coutinho.
8: A atuação da NPD, ela não se resumiu a essa multa que foi imposta. Muito mais importante que isso foram as melhorias trazidas, né, que foram incorporadas ao modelo de negócio da empresa e que vão trazer um ambiente muito mais seguro para crianças e adolescentes.
6: O diretor-presidente da NPD, Valdemar Gonçalves Orunho Júnior, destaca que outras plataformas também estão sendo analisadas para que os direitos de proteção de dados sejam garantidos.
9: É ficar bem claro que nós estamos atuando, é uma atuação bastante técnica, bastante em cima da lei, a Lei Geral de Proteção de Dados, agora também com o nosso ECA digital.
6: A decisão ainda pode ser contestada pela empresa no Conselho Diretor da NPD, no prazo de 10 dias úteis. Reportagem Pablo Mundim.
2: Em nota, a plataforma TikTok informou que apresentou um plano de conformidade à NPD, que foi aprovado pela agência no ano passado.
1: A empresa diz que a multa se refere a um período anterior a 2021 e não reflete as medidas implementadas pela plataforma,

0: como a adoção de 50 recursos e configurações voltados para a segurança de crianças e adolescentes.
1: Provedores de aplicações de internet, como as plataformas digitais direcionadas a crianças e adolescentes, devem publicar relatório até 17 de setembro sobre medidas de proteção a esse público.
0: A jornalista Mariana Jungmann conversou sobre o tema com Fabrício Lopes, superintendente de fiscalização da Agência Nacional de Proteção de Dados. Vamos ouvir.
2: Olá, superintendente, muito bem-vindo à Voz do Brasil. Vamos começar falando um pouco sobre o trabalho da ANPD, a Agência Nacional de Proteção de Dados, né? É um órgão relativamente novo que foi instalado em 2020. O senhor pode explicar para a gente, né, para o nosso ouvinte, qual é a função da agência, suas áreas de atuação?
3: Olá, Mariana, bom dia e bom dia a todos que estão nos vendo e nos ouvindo. A Agência Nacional de Proteção de Dados, ela começou para garantir que dados pessoais de cidadãos brasileiros fossem tratados com respeito, sem abusos. O fato das pessoas poderem coletar informações sobre nós e trabalharem com elas não permite que as pessoas façam qualquer coisa com essas informações. O uso desse dado tem que ser legítimo e nunca pode ser em detrimento do cidadão, do titular de dados. E recentemente a gente teve alguma ampliação das nossas competências, mas acho que a gente pode ir explicando isso ao longo do período também.
2: Eu ia justamente comentar isso. Mais recentemente a ANPD ganhou aí mais notoriedade porque é o órgão responsável por fiscalizar as plataformas digitais no que se refere ao cumprimento do Estatuto Digital da Criança e do Adolescente, que foi aprovado no ano passado e que tem aí um impacto muito grande, né? Como que é feita essa fiscalização? Quais são os pontos principais que a ANPD observa, então, ao fazer a fiscalização sobre o cumprimento do ECA digital?
3: Nós já vimos fiscalizando, em função da nossa competência de proteger dados pessoais, vários temas que tangenciavam a proteção de crianças e adolescentes no ambiente digital. Então, quando foi proferida a lei, editada a lei, e ela entrou em vigor, nós ampliamos aquilo que a gente podia fazer no ambiente digital para proteger crianças e adolescentes. Então a gente trouxe os métodos de fiscalização que a gente tinha para a proteção de dados pessoais para dentro do ECA digital também. É uma lógica em que a ANPD procura conhecer o setor, então a gente faz um monitoramento, e esse monitoramento ele trabalha inclusive com informações que a própria sociedade encaminha para nós, que a imprensa encaminha para nós, que o Ministério Público e outras autoridades também encaminham para a gente, que a gente faz uma grande condensação dessas informações para que a gente tenha condições de escolher para onde apontar a nossa fiscalização e o nosso foco. É um universo muito vasto, a gente precisa priorizar, e essa priorização não pode ser com base no humor, do bom humor do fiscal. Tem que ser com base em dados, em fatos que consigam orientar a nossa atuação e que ela esteja em sintonia com aquilo que a sociedade traz para a gente como urgência, como necessidade para ela.
2: Agora, a gente está num período importante também para essa fiscalização, porque está correndo aí o prazo para essas empresas entregarem os relatórios de transparência sobre o acesso de crianças e adolescentes, né? Quais são as informações que tem que estar nesses relatórios e para que eles servem?
3: O relatório de transparência, vamos lá, acho que vou começar dizendo por que ele serve. Ele é uma maneira que a empresa tem de contar para a sociedade todos os seus esforços e processos que ela está fazendo para obedecer ao ECA digital, especificamente no que se refere a lidar com denúncias. Porque, e há um cuidado, um balanço muito sensível no ECA digital, que é, não é a ANPD quem faz o controle do que pode e não pode ficar no ar. Esse controle, ele é um controle dividido entre o titular de dados, entre o pai da criança adolescente, entre a própria criança e a plataforma, em que as pessoas indicam para a plataforma aquilo que elas entendem que é uma violação, e a plataforma recebe aquela demanda e precisa avaliar e retirar do ar no tempo correto. A ANPD garantir que essa conversa entre titular, entre cidadão e criança e a plataforma aconteça conforme as regras da lei. E aí o relatório de transparência é uma maneira que essa empresa tem de contar para a sociedade o que ela já está fazendo que é um pouco diferente ela mandar um relatório só para a gente avaliar aqui. Na verdade, a ideia é que isso seja público e que a sociedade consiga, inclusive, pegar essas informações e fazer pesquisa e montar indicadores. Então, a ideia do relatório especial é isso. O que vai ter lá? Vai ter, por exemplo, informações como quantidade de denúncias que ela recebeu, tempo médio de tratamento, de onde ela mais recebeu denúncia, qual foi o tipo mais de denúncia que ela recebeu, quais são os processos que ela costuma fazer, quantas ela atendeu, quantas ela não atendeu, como é que é o processo para lidar com isso. Então, é mais ou menos essa a ideia dela, empresa trazendo para a sociedade como é que ela está operando, colocando em prática aquilo que a... Até mesmo com um elemento de verificação. Se uma instituição, por exemplo, fez várias reclamações para a plataforma e não aparece no relatório, alguma coisa está errada.
2: Bom, recentemente a ANPD determinou a suspensão, né, das transmissões ao vivo pela plataforma Discord. Esse ato ocorreu após um caso de suicídio de uma criança de 13 anos durante uma live na plataforma e foi uma medida cautelar. Existem outras cautelares, superintendente, que podem ser adotadas contra a plataformas, né? E em caso de descumprimento delas, o que, pode acontecer? As plataformas podem ter atuação suspensa no Brasil ou isso depende ainda de autorização judicial? Como é que funciona?
3: Bom, quando é falta cautelar, a gente tem competência e poder legal para emitir cautelares. Mariana, está previsto na lei do processo administrativo. Mas essa cautelar também não fica a nosso sabor. A gente tem que demonstrar que existe um perigo e que existe uma grande chance do que a gente está verificando tem amparo na lei ou está contra a lei para a gente mandar parar, que é o fumus boniores e o perigo na demora. E a cautelar, nesse sentido, ela é delimitada pelo seu aspecto utilitário, né? Para que ela serve, o que ela está tentando impedir. Então, não existe uma medida específica, mas eu posso, eventualmente, a NPD pode, em algum momento, determinar medidas adicionais à plataforma, na proporção que a gente entender que a gente ainda precisa fazer mais alguma coisa para proteger crianças e adolescentes no ambiente digital. A ideia de uma cautelar, essa é temporária, isso é importante dizer, ela não é para ser permanente, e a gente tem bastante esperança de que a plataforma vai reagir em tempo de diminuir essa incomodação que gera para a população de não ter mais esse tipo de ferramenta disponível. Mas vamos lá, supondo que ela não cumpra a cautelar ou aconteça alguma coisa, a gente tem que elevar o tom da conversa. Aí existe a possibilidade da superintendência encaminhar para o conselho diretor pedindo que acrescente a medida cautelar também a uma multa diária pelo descumprimento. E veja, isso aí está dentro da cautelar. A gente pode também, no longo prazo, entender que a empresa não quis cooperar de maneira nenhuma e aí é importante, a gente vai abrir um processo sancionador e sancioná-la pela violação que a gente entende que acontecia, como também por não ter cumprido a cautelar. E aí a situação vai gradativamente ficando cada vez mais severa para a empresa.
2: Muito bem. Bom, nós conversamos com o Fabrício Lopes, superintendente de fiscalização da Agência Nacional de Proteção de Dados. Superintendente, muito obrigada pela sua entrevista aqui à Voz do Brasil.
3: Muito obrigado, Mariana. Um abraço a todo mundo.
1: Você pode enviar sugestões, denúncias, críticas à agência. O endereço é gov.br/ANPD.
0: Prestadores de serviço têm a oportunidade de trabalhar para mais de 2 mil órgãos públicos.
1: Isso por meio da plataforma Contrata Mais Brasil, que acaba de disponibilizar 136 novas atividades.
4: Nesta terça-feira foi publicada no Diário Oficial a atualização de dois editais que acrescentam 136 tipos de serviço à plataforma Contrata Mais Brasil, ligados à manutenção e pequenos reparos e serviços de apoio a ações institucionais e eventos. Com isso, ficam disponíveis 272 atividades em um único lugar. Na prática, funciona assim. O órgão público informa o serviço que deseja contratar, com a localidade e os prazos. Depois, microempreendedores individuais e produtores da agricultura familiar cadastrados são informados sobre as oportunidades e podem enviar suas propostas. Depois de analisá-las, o órgão público escolhe a mais vantajosa e formaliza a contratação. O uso da ferramenta é gratuito para órgãos públicos e empreendedores, sem cobrança de taxas ou comissões. O valor máximo de cada contratação de serviços pela plataforma é de R$ 13.098. Natália Koslick, para a Voz do Brasil.
5: Dicas do Enem.
6: Oi, meu nome é Bárbara Ribeiro e a minha pergunta é: como eu devo começar a me preparar para o Enem?
0: Quem vai falar um pouco mais sobre a preparação da prova do Enem é o conselheiro acadêmico Yuri Vieira. Ele também é professor de biologia e aproveita para dar umas dicas da área.
7: Fala pessoal, tudo bem? Yuri aqui, vou conversar com vocês um pouquinho sobre o Enem 2026. Esse ano temos algumas novidades aí com relação com textualizações de questões, como vocês observaram no Enem passado. Na biologia, fiquem atentos ali à ecologia, à fisiologia humana e à genética.

0: genética, observem que a genética ela vem trazendo ali questões relacionadas à biotech e a vacinas. Ó, conteúdo muito comum. Fique atentos também que as questões do Enem agora ela vem mais contextualizada, né? Então você tem ali uma conexão com outras disciplinas. O foco agora é gerenciar tempo. Não pensem em ficar decorando conteúdo teórico. Esse momento agora é momento de gerenciar tempo de questões, resolver o máximo de questões que vocês puderem, tá? Deixe a ansiedade de lado, trabalhe esse tempo cronometrado e sucesso na avaliação.
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1: Estamos no mês da gestante, um período para reforçar a importância dos cuidados durante a gravidez.
2: E o acompanhamento começa logo nos primeiros sinais de que vem bebê por aí.
1: Consultas, exames e vacinas passam a fazer parte dessa rotina e são importantes para acompanhar a saúde da mãe e do bebê e prevenir possíveis complicações.
3: O pré-natal é o passo mais importante para uma gravidez saudável, tanto para a mãe quanto para o bebê. Segundo Olivia Medeiros, diretora do Departamento de Gestão do Cuidado Integral à Saúde do Ministério da Saúde, o acompanhamento da gestação é o que vai garantir uma gravidez segura.
4: Iniciar o pré-natal até a 12ª semana de gestação é muito importante. Ela vai sendo acompanhada com consultas, exames, vacinas, testagens. E qual que é a importância disso? Quando a gente descobre que algum problema de saúde está acontecendo rapidamente, a gente trata isso com uma maior chance de sucesso.
3: A diretora Olivia lembra que as mulheres que fazem um pré-natal pelo SUS recebem gratuitamente a Caderneta Nacional da Gestante, onde ela pode anotar todo o calendário de consultas, vacinas e o histórico de exames. O documento também traz informações sobre violência obstétrica, saúde mental e direito da gestante.
4: Desde o pré-natal, do parto, existe um plano de parto na caderneta, o pós-parto, aí na caderneta da criança já começa todas as informações desse bebê, os marcos do desenvolvimento, as vacinas, né, as consultas. Essas duas cadernetas cumprem juntos, né, esse papel de acompanhamento.
3: A autônoma Maísa Franciane, de 24 anos, faz o pré-natal do segundo filho em uma unidade básica de saúde no Itapoã, Distrito Federal. Ela está com 23 semanas de gestação e na consulta de rotina realizou exames de sangue e teste rápido de sífilis e HIV. Todas as informações da idade gestacional foram para a caderneta, que a acompanha por todo lado.
5: Tudo anotadinho, que é sempre a gente precisa, né? E tendo tudo anotado, vai facilitar também no atendimento. Todo lugar que eu vou, até no ônibus, eu tenho que estar com a caderneta.
3: A enfermeira Kênia Kanayama foi quem atendeu a Maísa e diariamente atende outras futuras mamães. Ela fala da necessidade do registro das informações de saúde na caderneta.
6: Uma gestante com sífilis, ela vai ganhar neném, aí se não tem anotado que ela fez o tratamento, aí corre o risco de ter que a criança tomar injeções desnecessárias, né, fazer tratamento desnecessário, porque não sabe se a gestante concluiu o tratamento. Então tem que ter essas anotações na caderneta.
3: A versão online da caderneta da gestante pode ser baixada do site gov.br/saúde. Reportagem Graziele Bezerra.
2: No próximo mês serão oferecidas mais de 4.500 vagas em qualificação profissional para mulheres em todo o país.
1: Fique atento às oportunidades do Ministério da Educação.
7: Os cursos são realizados em instituições que ofertam a educação profissional e tecnológica. O programa atende mulheres maiores de 16 anos em situação de vulnerabilidade social, vítimas de violência, com baixa ou nenhuma escolaridade. A ideia do programa é capacitar essas mulheres, incluí-las no mercado de trabalho e gerar renda para elas e suas famílias. As qualificações são de graça e têm carga horária mínima de 160 horas. No total, no mês de setembro, vão ser oferecidos 43 cursos presenciais em 32 instituições de 19 estados. Entre os cursos estão auxiliar de cozinha, cuidadores infantil e de idoso, camareira e editor de projeto visual gráfico. Você pode conferir as vagas disponíveis no painel de oportunidades do Programa Nacional de Acesso ao Ensino Técnico e Emprego, ativando o filtro Mulheres Mil. Mais informações você encontra no site do Ministério da Educação.
1: Priscila Machado, para a Voz do Brasil.
2: O preço da batata caiu 37% nas principais centrais de abastecimento, as CEASAs, do país no mês de julho.
1: É o que mostra o oitavo boletim Horti Grangeiro divulgado hoje pela Companhia Nacional de Abastecimento, a Conab.
2: E além da batata, o tomate e a cenoura também ficaram mais baratos.
1: Segundo a Conab, a redução dos preços é reflexo do aumento da oferta causado pela safra de inverno, como explica a gerente de produtos Horti Grangeiros da Conab, Juliana Torres.
8: A gente teve esse movimento de queda, ele vem acumulado, né? Mês de junho também teve um movimento de queda. Se a gente compara os preços de julho com os de maio, quando o movimento era de alta, a queda foi de 48%, foi ainda mais maior, né? E esse cenário foi devido, né, à alta da oferta da safra de inverno, que forneceu cerca de 20% a mais para as CEASAs. Então, os preços ficaram nesse movimento de queda.
2: Depois de meses de cuidados e recuperação, dois animais silvestres estão de volta à natureza.
1: Um cachorro do mato atropelado enquanto atravessava uma estrada e uma fêmea de macaco prego resgatada com um traumatismo craniano foram devolvidos à Floresta da Tijuca, no Rio de Janeiro.
2: A soltura foi feita pelo ICMBio e pela Secretaria Municipal de Meio Ambiente e Clima, com apoio de uma clínica veterinária especializada.
9: Um cachorro do mato e uma fêmea de macaco prego precisaram deixar temporariamente a vida livre da floresta para enfrentar um período de cuidados, tratamentos e recuperação. Depois de semanas de acompanhamento veterinário, os dois finalmente voltaram para casa. A soltura foi realizada no Parque Nacional da Tijuca, no Rio de Janeiro, em uma ação conjunta com o Instituto Chico Mendes de Conservação da Biodiversidade, o ICMBio, e da Secretaria Municipal de Meio Ambiente e Clima. A história do cachorro do mato começou em abril. O macho adulto atravessava a estrada quando foi atropelado e resgatado. Meses depois, uma fêmea de macaco prego foi resgatada com traumatismo craniano. Dentro do Parque Nacional da Tijuca, a soltura de animais não pode ser feita por qualquer pessoa ou instituição. É necessária avaliação e autorização prévia do ICMBio, como explica o agente de fiscalização do ICMBio, Gleidson Correia.
10: O Parque Nacional da Tijuca, ele permite a soltura, mas mediante uma autorização, para que esses animais tenham nenhum vírus e nenhuma bactéria, para que isso não passe para os animais que aqui habitam dentro do Parque Nacional da Tijuca. Essa autorização, ela nos ajuda a prevenir a soltura de animais exóticos.
9: A história também deixa um alerta sobre educação ambiental. A gerente da Patrulha Ambiental da Secretaria Municipal de Meio Ambiente e Clima, Mariana Ribeiro, reforça os cuidados que as pessoas devem ter ao encontrar animais silvestres.
11: A gente sempre tenta orientar que não alimentem os animais, não se aproximem desses animais, porque isso é o que traz risco para o animal, né? O animal, ele começa a ter a oferta daquele alimento e entender que essa aproximação do ser humano é algo seguro quando não é, né? Ele pode ser atropelado, ele pode ser capturado, ele pode ser vítima de várias situações de maus-tratos.
9: Caso encontre algum animal silvestre ferido, em risco ou em situação de vulnerabilidade, entre em contato com órgãos de fiscalização e resgate, como a Polícia Militar Ambiental, o Corpo de Bombeiros ou mesmo as Secretarias Estaduais de Meio Ambiente. Reportagem Thaís de Araújo.
1: Estados localizados nas regiões Norte e Nordeste terão a tarifa de energia elétrica reduzida a partir de amanhã.
2: Isso por conta de reajustes tarifários de distribuidoras que operam nessas regiões.
1: Os impactos são para consumidores atendidos em baixa tensão, ou seja, em residências e pequenos comércios.
2: E podem chegar a mais de 10% de redução, no caso da distribuidora Energisa Rondônia.
1: A decisão é da Agência Nacional de Energia Elétrica. As informações estão em gov.br/anel.
2: E essas foram as notícias do governo federal.
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1: Fique agora com as notícias do Poder Judiciário do

0: Congresso Nacional. Uma boa noite.
1: Boa noite para você. Até amanhã.
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4: Supremo debate a constitucionalidade da lei antifacção em audiência pública, conduzida pelo ministro Alexandre de Moraes.
5: Para o STJ, falta de demonstração de dolo específico impede configuração de nepotismo.
4: Policial federal é condenado pela justiça por envolvimento com tráfico de drogas.
5: Boa noite, eu sou Leandro Bezerra.
4: E eu sou Walter Lima.
5: O Supremo Tribunal Federal concluiu nesta terça-feira a audiência pública sobre a constitucionalidade de dispositivos da lei antifacção em vigor desde março.
4: Durante 2 dias, representantes de órgãos públicos, entidades jurídicas, universidades e organizações da sociedade civil apresentaram diferentes posições sobre os efeitos da norma no combate ao crime organizado e na preservação dos direitos e das garantias constitucionais.
5: Os debates abordaram a prisão preventiva automática, regras mais rígidas para a execução penal, a perda antecipada de bens, o monitoramento de comunicações entre advogados e clientes e a transferência de presos para presídios federais.
4: Também foi discutida a criação de um banco de dados sobre pessoas suspeitas de ligação com crime organizado. Participantes questionaram a falta de análise individual para prisão preventiva e possíveis violações ao Estado Democrático de Direito.
5: Outros defenderam medidas patrimoniais como forma de atingir o financiamento e os lucros das organizações criminosas. A audiência foi conduzida pelo ministro Alexandre de Moraes, relator das 4 ações que questionam a lei.
4: As contribuições vão subsidiar o julgamento quando o Supremo decidir se as regras serão mantidas, limitadas às declaradas inconstitucionais.
5: Falta de demonstração de dolo específico impede a configuração de nepotismo.
4: A conclusão é do STJ. Fátima Uchoa.
6: O Ministério Público de Minas Gerais ajuizou ação civil pública pela suposta prática de nepotismo contra um prefeito e as 2 filhas dele, nomeadas como secretárias municipais. O Tribunal de Justiça Estadual julgou o pedido improcedente e no STJ a primeira turma negou o recurso especial. O relator ministro Paulo Sérgio Domingues apontou que o fato de o prefeito ter nomeado as filhas como secretárias municipais, ainda que reprovável, sem o elemento subjetivo necessário e a demonstração de prejuízo ao erário, não configura improbidade. Para o relator, isso depende de outros elementos, como fraude ou ausência de qualificação técnica, e nesse caso, a corte local concluiu que as nomeadas possuíam capacidade técnica e não houve favorecimento econômico ou político nem fraude nas nomeações.
5: E se um erro do seu empregador te fizer perder dinheiro na aposentadoria complementar?
4: Quem julga isso? O TST decidiu que é a Justiça do Trabalho. Mila Amaral.
7: O caso é de uma ex-bancária da Caixa que diz que o banco não incluiu uma parcela chamada CTVA no cálculo do plano de previdência dela e isso teria reduzido o valor da aposentadoria. Para o Tribunal Regional de Minas, o caso não era trabalhista e por isso extinguiu o processo. Mas a segunda turma do TST reformou a decisão. Por unanimidade, os ministros entenderam que a bancária não quer mudar o benefício. Ela quer indenização por um suposto ato ilícito da Caixa enquanto empregadora. E em caso de ato ilícito de patrão, a competência é sim da Justiça do Trabalho.
5: Justiça condena policial federal e mais 3 envolvidos em tráfico de drogas e outros crimes no Aeroporto Internacional Eduardo Gomes, no Amazonas.
4: Denúncia foi apresentada pelo Ministério Público Federal. Repórter Sabrina Menezes.
8: Segundo as investigações, os criminosos recebiam as mochilas com as drogas após passarem pela inspeção do aeroporto. Além de facilitar o transporte dos entorpecentes, o policial também acessava os sistemas da Polícia Federal para buscar e fornecer informações privilegiadas ao grupo. O agente federal foi condenado por tráfico de drogas, associação ao tráfico e lavagem de capitais, com uma pena de 26 anos e 7 meses de prisão em regime inicial fechado, além da perda do cargo. O responsável pela logística e transporte

0: porte da droga, recebeu pena de 16 anos e 9 meses de prisão, além de multa, e os transportadores de 4 anos e 9 meses cada um.
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1: A você uma boa noite.
2: E até amanhã.
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1: Eu sou Paula Groba.
2: E eu sou Humberto Pinheiro.
1: E estes são os destaques de hoje do Jornal do Senado, que começa agora.
2: Incentivo ao futebol e novas regras para programas de milhagem entram na pauta do Senado.
1: Projeto permite abater do imposto de renda doações a projetos científicos.
2: Senado pode renovar mais de 2/3 de seus representantes nesta eleição.
1: Boa noite.
2: Boa noite.
1: Dois temas que fazem parte do dia a dia de milhões de brasileiros podem entrar na pauta do Senado: o futebol e os programas de fidelidade que oferecem pontos ou milhas.
2: São projetos aprovados pela Câmara dos Deputados que agora aguardam a análise dos senadores. Repórter Herman Kulitz.
3: O Senado pode iniciar nas próximas semanas a análise de 3 projetos de lei já aprovados pela Câmara dos Deputados. 2 das propostas tratam de futebol. Uma delas prevê o reconhecimento desse esporte como é jogado no Brasil, como manifestação da cultura nacional e patrimônio cultural e material do povo brasileiro. A outra, alinhada com a proximidade da próxima Copa do Mundo de futebol feminino a ser realizada em 2027 no Brasil, busca incentivar a prática profissional dessa modalidade pelas mulheres, para combater a discriminação de gênero. Também será debatido pelo senador o projeto que cria regras claras para que as pessoas possam usar de forma mais ampla as milhas e pontos que acumulam nos programas de fidelidade, inclusive com a possibilidade de venda para terceiros ou sua conversão em dinheiro. Se forem aprovados, sem mudança pelos senadores, os projetos seguirão para a sanção presidencial. Se houver alguma alteração, voltam para a análise da Câmara dos Deputados.
1: E o Congresso Nacional vai analisar mais uma medida provisória editada pelo governo para tentar conter o impacto do conflito no Oriente Médio sobre os preços dos combustíveis no Brasil. Publicada no Diário Oficial da União nesta terça-feira, a MP destina R$ 3,152 bilhões para ajudar a reduzir os efeitos da alta dos preços do petróleo. O dinheiro será repassado como ajuda financeira do governo a produtores e importadores de gasolina, diesel, gás de cozinha e querosene de aviação.
2: A maior parte dos recursos, R$ 2,552 milhões, será destinada à produção e à importação de óleo diesel para o uso rodoviário. Outros R$ 600 milhões serão usados para combustíveis derivados do petróleo. Segundo o governo, a medida é necessária por causa da alta do petróleo no mercado internacional, provocada pelo conflito no Oriente Médio e da oscilação do dólar. O Brasil também depende da importação de parte dos combustíveis que consome, cerca de 10% da gasolina e entre 25% e 30% do diesel.
1: O governo federal tem até o dia 31 de agosto para enviar ao Congresso Nacional o projeto de lei orçamentária de 2027.
2: Mas antes de analisar o orçamento do próximo ano, o Congresso ainda precisa votar a LDO, a Lei de Diretrizes Orçamentárias. É ela que define as prioridades e as regras que vão orientar a elaboração e a execução do orçamento da União. Os detalhes com o repórter Alexandre Campos.
4: De acordo com a Constituição, a Lei de Diretrizes Orçamentárias orienta o governo a elaborar a proposta de orçamento, mas até agora o projeto da LDO de 2027, enviado em abril para o Legislativo, não foi aprovado. Diante desse cenário, o governo vai se basear num texto que pode ser alterado para apresentar o orçamento do ano que vem. Diogo Antunes, consultor de orçamento do Senado Federal, explica como essa situação vai ser resolvida.
5: De qualquer forma, antes da aprovação da LOA, é necessário que a LDO seja aprovada, exatamente para que a LDO, de alguma forma, direcione a lei orçamentária anual.
4: O projeto da LDO de 2027 prevê meta de superávit primário de R$ 73 bilhões e salário mínimo de R$ 1.717. No entanto, o governo já anunciou

0: Por exigências legais, esse valor passará para R$ 1.741. O projeto da Lei Orçamentária de 2027 deve passar pela Comissão Mista de Orçamento e, posteriormente, pelas duas casas do Congresso Nacional em sessão conjunta.
1: E um novo projeto em análise no Senado pode atrair recursos privados para projetos científicos e tecnológicos desenvolvidos por estudantes.
2: A proposta permite que pessoas e empresas descontem do imposto de renda parte dos valores destinados a essas iniciativas. Repórter Marcela Cunha.
3: O projeto cria a Política Nacional de Fomento à Alta Performance Técnica e Científica, a FOTEC. A ideia é que pessoas físicas destinem até 5% do imposto de renda devido para doações ou patrocínios a projetos aprovados. Para empresas tributadas pelo lucro real, o limite será de 3%. Os recursos poderão financiar equipes de estudantes do ensino técnico ou superior, além da compra de materiais, infraestrutura de laboratórios e participação em competições no Brasil e no exterior. O autor, senador Marcos Pontes, do PL de São Paulo, afirma que a aproximação entre empresas e instituições de ensino ajuda a alinhar a formação às necessidades do mercado de trabalho.
4: Um dos problemas, que é muito claro, é a participação maior necessária das empresas dentro das escolas e as escolas recepcionarem melhor as empresas. As empresas sabem qual é a necessidade e as escolas elas têm que ouvir as empresas.
3: Entre as iniciativas beneficiadas estão competições de robótica, programação, engenharia, construção de foguetes e satélites, biotecnologia, Olimpíadas do Conhecimento e feiras científicas.
1: As desigualdades que ainda persistem no Brasil foram discutidas nesta terça-feira em audiência pública na Comissão de Assuntos Sociais do Senado.
2: Dois ministros presentes na reunião destacaram a importância de políticas públicas para reduzir as diferenças sociais e garantir mais oportunidades e direitos à população. Repórter Marcela Diniz.
5: O projeto que torna agosto o mês de combate às desigualdades foi apresentado em 2023 pelo então deputado Guilherme Boulos, hoje ministro da Secretaria-Geral da Presidência da República. No debate promovido pela Comissão de Assuntos Sociais, Boulos comemorou dados da ONU que apontam a saída do Brasil do mapa da fome pela segunda vez e a melhora no coeficiente de Gini, indicador usado em estatísticas sobre desigualdade.
6: O IDH, o Brasil pela primeira vez entrou na série do muito alto, que é a dos países desenvolvidos, e lógico, atingimos o índice Gini, o segundo menor nível de desigualdade da história do país.
5: O ministro do Desenvolvimento e Assistência Social, Família e Combate à Fome, Wellington Dias, observou que os resultados poderiam ser melhores com a redução de juros. O senador Paulo Paim, do PT Gaúcho, espera que o projeto que cria o mês de combate às desigualdades seja aprovado na próxima semana na Comissão de Assuntos Sociais.
7: Eu estou tranquilo que esse projeto vai ser aprovado. Eu não tenho nenhuma preocupação. Esse projeto vai ser aprovado e eu espero que seja já na próxima quarta-feira.
8: Eleições 2026.
1: Em 2026, o Senado Federal terá 2/3 de suas cadeiras em disputa, porém o número de renovações pode ser ainda maior.
2: Há estados onde pode haver renovação de toda a bancada de senadores. Quem traz as informações é o repórter Douglas Castilho.
9: Ao contrário das demais casas legislativas, o Senado tem apenas parte de seu quadro de parlamentares renovada a cada pleito. Com mandatos de 8 anos, 54 senadores são escolhidos numa eleição e os demais 27 na eleição seguinte. Porém, o número de caras novas desta vez no Senado pode ser ainda maior. Isso porque, dentre os senadores que ainda têm mandato até 2031, 9 concorrem a outros cargos, como governador e presidente. Se eleitos, abrem suas vagas para seus suplentes e podem aumentar a renovação total do Senado para até 63 novos senadores. O consultor do Senado Federal, Fernando Trindade, explicou como funciona o exercício dos mandatos em campanha.
10: São senadores que estão no meio do mandato. Muitos desses senadores concorrerão aos governos dos seus respectivos estados. A legislação brasileira não considera que haja qualquer incompatibilidade entre parlamentar, seja que parlamentar for, senador, deputado federal, deputado estadual, a permanência no cargo e a concorrência a um outro cargo.
9: Há unidades da federação que podem renovar todos os seus 3 senadores a partir do ano que vem. Um dos casos é Minas Gerais, em que, além das 2 vagas a definir, há um senador em meio de mandato concorrendo ao governo estadual e, se eleito, chamará um suplente. Outro caso é o Paraná. Os 2 senadores atuais, Flávio Arnes, do PSB, e Oriovisto Guimarães, do PSDB, decidiram não tentar a reeleição e a cadeira restante pode ficar para suplente caso o titular em meio de mandato vença a disputa para o governo estadual.
2: Com edição de Paula Groba e trabalhos técnicos de Eliseu Caires, o Jornal do Senado fica por aqui. Acompanhe agora as notícias da Câmara dos Deputados. Boa noite.
1: Boa noite e até amanhã.
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11: Proposta condiciona a diminuição de penas à redução da periculosidade.
12: Audiências públicas vão tratar sobre tarifa zero no transporte público.
11: Comissão debate relação entre preservação cultural e crises climáticas.
12: Deputados apresentam projetos para garantir o bem-estar dos animais.
11: Boa noite. Professora Marcivânia, do PCdoB do Amapá, propõe tipificar como crime a produção, o armazenamento, a venda e o compartilhamento de imagens e vídeos que mostrem maus tratos ou atos de crueldade contra animais. A pena prevista é de 2 a 5 anos de reclusão, além de multa.
12: O projeto também endurece as punições para quem financiar ou lucrar com esse tipo de conteúdo. A ideia de professora Marcivânia é determinar ainda que plataformas digitais removam o material e forneçam informações às autoridades mediante ordem judicial.
11: O projeto permite ao trabalhador faltar um dia a cada 12 meses para prestar cuidados a animal de estimação. O autor Valdemar Oliveira, do Avante de Pernambuco, explica que a ausência deverá ser motivada por doença grave, acidente ou recuperação cirúrgica com comprovação de médico veterinário.
12: O texto de Valdemar Oliveira inclui a nova hipótese de falta justificada sem prejuízo do salário. Para ele, a medida busca adequar a legislação à realidade das famílias brasileiras, preservando o equilíbrio das relações de trabalho ao limitar o benefício a um dia por ano.
8: Meio ambiente.
11: Projeto de Beto Pereira, do Republicanos, de Mato Grosso do Sul, fortalece a atuação das polícias militares ambientais e dos órgãos federais no combate aos crimes ambientais. A proposta prevê punições mais severas para o desmatamento em áreas protegidas e para o uso de fogo sem autorização.
12: A proposta apresentada por Beto Pereira também propõe aumentar as penas para quem produzir, comercializar ou utilizar agrotóxicos ilegais. Segundo o autor, o objetivo é reforçar a fiscalização e proteger a biodiversidade do país.
8: Cultura.
11: Comissão da Câmara debateu a relação entre preservação cultural e mudanças climáticas. A repórter Mônica Tati acompanhou a reunião.
13: Os eventos climáticos extremos colocam em risco não apenas o patrimônio material e os sítios arqueológicos, mas também a existência de acervos de saberes e conhecimentos que são essenciais para a forma de viver de comunidades locais. Essa questão fez o deputado Tarcísio Mota, do PSOL do Rio de Janeiro, pedir uma audiência para debater na Comissão de Cultura da Câmara dos Deputados as questões que envolvem as mudanças climáticas e a preservação do patrimônio cultural. Tarcísio Mota afirma que entender que as sociedades vulneráveis são as que mais sofrem com as mudanças do clima e pensar em mecanismos de prevenção e mitigação é papel da Comissão de Cultura.
14: O colapso ecológico planetário é uma realidade. Nós estamos diante de mudanças climáticas cada vez mais intensas, cada vez mais frequentes, e nada indica que o cenário melhorará nos próximos anos ou nas próximas décadas. Temos urgência em encarar esse desafio, mas não podemos ignorar o fato de que o processo da questão do colapso ecológico já é uma realidade entre nós, no Brasil e no planeta Terra.
13: Os debatedores ressaltaram a importância da criação da Carta Brasileira do Patrimônio Cultural e Mudanças Climáticas. O documento destaca que o patrimônio não é apenas um bem a ser protegido, mas uma fonte dinâmica de conhecimento e de tecnologia social para formular soluções contemporâneas baseadas no território. Riscos como a destruição de paisagens culturais no Pantanal, deslizamentos na Mata Atlântica e a desertificação na Caatinga evidenciam a necessidade de abordagens que salvaguardem os territórios. Todos os participantes destacaram a necessidade não apenas de financiamento formal de ações de preservação ambiental, mas também de adaptações para garantir a mitigação dos efeitos climáticos e a sustentabilidade. Da Rádio Câmara de Brasília, Mônica Tati.
8: Direitos Humanos.
12: Leandre, do PSD do Paraná, assina projeto que permite a pessoas com deficiência ou outra limitação física permanecer sentadas durante a execução do hino nacional e em cerimônias cívicas. A proposta altera a lei que determina a todos que fiquem de pé nessas ocasiões.
11: Leandre argumenta que a ausência dessa ressalva pode causar constrangimento a pessoas com mobilidade reduzida e deficientes físicos. A deputada afirma que a mudança corrige uma lacuna na lei sem alterar o dever de respeito aos símbolos nacionais.
12: Daiana Santos, do PCdoB do Rio Grande do Sul, é coautora de projeto que institui a Política Nacional dos Direitos das Pessoas LGBTQIA+. Ela aponta que a matéria transforma em política de Estado ações destinadas ao combate à discriminação e à ampliação do acesso aos serviços públicos.
11: Daiana Santos informa que o projeto prevê uma rede nacional para integrar programas de proteção em todo o país. A deputada também ressalta que o texto inclui espaços destinados ao acolhimento e ao atendimento multidisciplinar para a população LGBTQIA+.
8: Educação.
12: A Câmara lançou uma frente em defesa das universidades públicas estaduais e municipais. A repórter Noelle Nobre acompanhou a cerimônia de inauguração.
15: Foi lançada na Câmara dos Deputados uma frente parlamentar mista em defesa das universidades públicas estaduais e municipais. O grupo tem como objetivo atuar na interlocução entre essas instituições de ensino e o poder público federal. O coordenador é o deputado André Figueiredo, do PDT do Ceará.
16: Nós precisamos valorizar que essas instituições e fazer que elas saibam que aqui no Parlamento elas também serão alvo de atenção, e a frente parlamentar vem muito ao encontro disso, juntar todas essas instituições estaduais e municipais, para que possamos também ter um diálogo aberto com o governo federal.
15: A instalação da frente é fruto de uma articulação da Associação Brasileira das Reitoras e Reitores das Universidades Estaduais e Municipais. A associação integra 46 instituições, que juntas somam 446 campi e atendem mais de 700 mil alunos. A Frente Parlamentar Mista em Defesa das Universidades Públicas Estaduais e Municipais conta com 183 deputados e 2 senadores. Da Rádio Câmara de Brasília, Noelle Nobre.
8: Previdência.
11: Ibamar Silva, do Podemos de São Paulo, é autor de projeto que garante ao segurado do INSS o direito de escolher a regra de cálculo mais vantajosa da aposentadoria. Para ele, a medida corrige distorções e dá mais segurança jurídica aos segurados.
12: A proposta beneficia trabalhadores filiados à Previdência antes de novembro de 1999, que cumpriram os requisitos para o benefício antes da reforma de 2019. Ibamar Silva também incluiu no texto a revisão de ofício dos benefícios concedidos nesse período com base na regra de transição.
11: Marussa Boldrin, do Republicanos de Goiás, é favorável ao projeto que facilita a comprovação do tempo de serviço de trabalhadores rurais para a aposentadoria. Relatora na Comissão de Agricultura, a deputada afirma que a medida incorpora à lei um entendimento já consolidado pelo STJ.
12: A proposta reconhece períodos anteriores ao documento mais antigo apresentado, desde que haja prova material reforçada por testemunhas. O texto, de acordo com Marussa Boldrin, evita que trabalhadores do campo percam direitos por falta de registros antigos sobre o início da atividade.
11: Wellington Roberto, do PSD da Paraíba, apresentou o projeto que estabelece regras para o uso, por sistemas de inteligência artificial, de informações capazes de prever o risco futuro de doenças. Ele explica que a proposta exige consentimento específico do paciente para a geração desses dados.
12: Wellington Roberto aponta que o intuito é proibir seguradoras, bancos ou empregadores de utilizar previsões sobre a saúde de clientes para impor condições desfavoráveis. A matéria limita o uso desses dados à assistência médica, pesquisa científica e à formulação de políticas públicas.
8: Consumidor.
11: Marangoni, do Podemos de São Paulo, defende a aprovação de projeto que cria novas regras de proteção aos usuários de planos de saúde. Ele explica que a proposta de sua autoria exige que negativas de cobertura sejam justificadas de forma individualizada com critérios técnicos.
12: O projeto de Marangoni também sugere ampliar o direito de contestar decisões das operadoras, com prazos para análise dos pedidos. Pela matéria, se a empresa não responder dentro do período previsto, a solicitação do beneficiário será considerada aprovada.
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1: Saúde.
2: Deputados debateram a criação de um observatório sobre infecções sexualmente transmissíveis entre mulheres. A repórter Silvia Munhato acompanhou.
3: Em audiência pública da Comissão de Defesa dos Direitos da Mulher, foi debatida a criação de um observatório para monitorar a agenda prioritária para o enfrentamento de infecções sexualmente transmissíveis entre mulheres vulnerabilizadas. A medida foi proposta pela deputada Érica Cocai, do PT do Distrito Federal.
4: Construir as condições via emenda parlamentar para que a gente possa fazer este observatório e termos a partir daí a implementação da agenda, indicadores, para que a partir do diagnóstico, nós possamos fazer incidências, inclusive sobre as infecções sexualmente transmissíveis e o seu impacto em cada território, que também é diferenciado. Né?
3: A deputada Érica Cocai disse ainda que vai solicitar a inclusão do recorte de gênero no programa Brasil Saudável, que é direcionado para problemas sociais e ambientais que afetam a saúde de pessoas em maior vulnerabilidade social. Uma das metas da agenda relacionada às doenças sexualmente transmissíveis é ampliar em 300% até 2027 o número de usuárias de tratamentos preventivos dessas infecções. As mulheres são muito afetadas por infecções como HIV/AIDS, tuberculose, hepatites virais, HTLV e sífilis, entre elas especialmente as pretas, pardas e das regiões norte e nordeste. No caso da sífilis, por exemplo, 61% das mulheres pretas poderiam ter evitado a doença se tivessem tido acesso ao mesmo tipo de programas que as mulheres brancas. Da Rádio Câmara de Brasília, Silvia Minhato.
1: Justiça.
5: O projeto de Rui Carneiro, do Podemos da Paraíba, estabelece que a atuação perante os tribunais de contas passe a ser atividade privativa da advocacia. Atualmente, outras profissões, como contadores, engenheiros e administradores, podem defender clientes ou apresentar defesas técnicas perante essas cortes.
2: De acordo com o texto de Rui Carneiro, quando a parte não tiver condições de constituir defensor, poderá ser nomeado advogado dativo ou defensor público. Segundo o autor, a medida busca garantir o contraditório à ampla defesa e o devido processo legal em ações nos tribunais de contas.
1: Segurança Pública.
5: A comissão aprova projeto que condiciona a progressão de pena a exame criminológico. A repórter Maria Neves tem mais detalhes.
6: A Comissão de Segurança Pública da Câmara dos Deputados aprovou projeto que condiciona a progressão de pena de condenados pela Justiça à comprovação de que o preso não apresenta mais risco para a sociedade. Pela proposta do deputado Kim Kataguiri, do Missão de São Paulo, a redução da periculosidade deverá ser atestada por exame criminológico. De acordo com Kim Kataguiri, embora previsto na lei, o exame criminológico, que deveria funcionar como uma ferramenta central na execução da pena, foi progressivamente esvaziado. O parlamentar afirma que o projeto recupera a importância da avaliação.
7: O exame criminológico, ele é feito, tem uma análise psicológica, tem uma análise de profissionais de segurança pública, né, tem uma análise do próprio histórico daquele sujeito dentro da cadeia. Então, ainda que o sujeito já tenha cumprido o período de pena necessário para progredir, para avançar, ele só terá o direito de avançar quando tiver essas condições atestadas pelo exame criminológico.
6: Ainda de acordo com o texto aprovado, sempre que o exame criminológico recomendar a permanência

0: permanência do preso em regime fechado, a avaliação deverá ser realizada novamente em no mínimo 12 meses. Se a periculosidade persistir, o projeto prevê que o preso poderá cumprir integralmente a pena no regime fixado pela Justiça, sem que isso configure violação de direito. A proposta, que exige exame criminológico para progressão de pena por condenados pela Justiça, ainda terá de ser analisada pela Comissão de Constituição e Justiça. Se aprovada, terá de ser votada também pelo plenário. Da Rádio Câmara de Brasília, Maria Neves.
1: Ciência e tecnologia.
2: Marreca Filho, do PRD do Maranhão, apresentou projeto que obriga bancos e instituições de pagamento a adotar medidas para prevenir fraudes em operações digitais. Entre as medidas, ele destaca a autenticação com pelo menos dois fatores para movimentações de alto risco.
3: Marreca Filho ressalta que a proposta também prevê bloqueio dos valores ainda disponíveis e aviso ao banco destinatário. O projeto ainda atribui às instituições financeiras a responsabilidade pelos prejuízos quando houver descumprimento das regras ou falha na proteção.
1: Esporte.
2: Vanderlei Bé, do PT de Mato Grosso do Sul, pretende promover um debate sobre os impactos das apostas esportivas na economia e na saúde pública. O parlamentar apresentou requerimento para que a Comissão de Desenvolvimento Econômico realize uma audiência pública sobre o tema.
3: A proposta de Vanderlei Bé prevê a participação de representantes do governo, do comércio, de sindicatos e de entidades da sociedade civil. Segundo ele, a discussão deve subsidiar a análise de projetos relacionados às bets, incluindo uma proposta que proíbe a atividade no país.
1: Economia.
2: A Comissão Mista de Orçamento vai realizar uma série de audiências públicas e entre os temas em debate está a tarifa zero no transporte público. A repórter Silvia Munhato tem as informações.
4: A Comissão Mista de Orçamento aprovou 22 requerimentos de audiências públicas com convites para vários ministros de Estado debaterem despesas de suas pastas. Um dos requerimentos foi apresentado pelo deputado Gilmar Tato, do PT de São Paulo, para discutir a implantação da tarifa zero no transporte público. Segundo o deputado, o transporte é um direito do cidadão, mas ele acaba pagando duas vezes para usar.
5: Uma mãe, quando entrega uma criança na creche todos os dias, ela não passa no guichê para pagar R$10 todos os dias. Ou quando um cidadão ou cidadã vai no posto de saúde, numa UPA, para fazer uma consulta, ela não paga para fazer a consulta. Por que que ela, quando entra no sistema de transportes, ela tem que pagar?
4: Gilmar Tato diz que 146 cidades brasileiras adotam a tarifa zero, até como forma de evitar o trânsito de carros particulares. A audiência contará com representantes dos Ministérios da Fazenda, das Cidades e da Casa Civil para discutir fontes de financiamento para a tarifa zero. A comissão também elegeu o deputado Marcelo Álvaro Antônio, do PL de Minas Gerais, como segundo vice-presidente. E as comissões permanentes da Câmara estão fazendo reuniões para aprovar as suas indicações para as emendas ao orçamento de 2026. De acordo com a Lei Complementar 210 de 2024, após a publicação do orçamento, cada comissão recebeu dos líderes partidários, após consulta às bancadas, as indicações dos autores de cada ação. Essas indicações têm que ser agora aprovadas por cada comissão para constar em diatas que serão encaminhadas aos ministérios. A Comissão de Turismo, por exemplo, aprovou 27 ações, no valor de 30,6 milhões de reais. A maior delas, de 8,5 milhões, foi indicada pelo deputado Esnaldo Bulhões Júnior, do MDB de Alagoas, para o município de Porto Calvo, em Alagoas. O recurso será usado para a urbanização de uma praça. O menor valor foi de R$400 mil, alvo de três ações parlamentares. O deputado Valdir Trindade, do Republicanos da Paraíba, também destinou recursos para a construção de praça em Poço Dantas, na Paraíba. Já o deputado Pedro Paulo, do PSD do Rio de Janeiro, destinou dinheiro para apoiar projetos de infraestrutura turística em Barra do Piraí, no Rio de Janeiro. A mesma ação foi proposta pelo deputado Sérgio Brito, do PSD da Bahia, para a cidade de Mulungu do Morro, na Bahia. Da Rádio Câmara de Brasília, Silvio Minhato.
1: Relações Exteriores.
3: João Cury, do MDB de São Paulo, pede a instalação da Frente Parlamentar em apoio à integração União Europeia e Mercosul. O deputado explica que o grupo vai acompanhar a implementação do acordo comercial entre os dois blocos, assinado em 2025.
2: João Cury ressalta que o bloco de livre comércio vai beneficiar setores como a indústria, a mineração e o agronegócio. Na visão dele, a frente é importante para acompanhar as negociações que podem ampliar a participação do Brasil no comércio global.
3: Termina agora o Jornal Câmara dos Deputados, produzido pela Rádio Câmara, com trabalhos técnicos de Everson Urani e apresentação de Val Monteiro e Márcio Aquilissardi. Boa noite.
2: Uma ótima noite para você.

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0: 10:33.
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5: 11 e 4.

0: 11:30.
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0: 11:33.

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3: Meia-noite e 3.

0: meia-noite e 30.
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3: Meia-noite 33.

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0: 33.
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5: 2:04.

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1: Gustavo Mioto, senhoras e senhores.
2: Luiz do Ruf, Fortaleza.

0: 2:32.
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0: 27-23-25.
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2: 2:33.

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2: 2:39.

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1: 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Mas manda o que tá no seu coração.
2: Porque se fosse eu falaria mais ou menos assim.
3: Ei, boa noite. Antes de te bloquear, eu só vim te dizer que a partir de hoje pode tocar o terror, fazer o que quiser fazer. 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

0: 6:32.
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2: 3:34.

0: Obrigado.
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1: 3:47.
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1: 4 e 7.

0: 4:31.
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0: 27-23-25.
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0: Quatro e 32.

0: e senhores, Gilcinho!
1: Muito barulho!
0: Mumuzinho Ferrugem faz barulho aí, Rio de Janeiro! Obrigado!
2: 4h44.

0: Seja forte e corajoso. Levante e anda. Vá em busca da sua sorte.
1: É sobre não desistir. Ilha SP!
0: Thiago André Barbosa.

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1: 4h53.
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1: 5:16. 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
1: 5:23.
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1: 5:25.

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1: 5h41.
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1: 5h42.

Iniciamos mais um dia com a graça de Deus, com a proteção da Virgem Maria, nossa mãe, e sob a luz e o amparo do Espírito Santo. Coloquemos todas as nossas alegrias, preocupações, coloquemos no coração do nosso Deus mais esse dia que Ele nos dá para a nossa vida, para a nossa existência, para que nós sejamos seus filhos e filhas muito amados. Com muita confiança, vamos rezar. Senhor, no silêncio deste dia que amanhece, venho pedir-te a paz, a sabedoria, a força. Quero olhar hoje o mundo com os olhos cheios de amor, ser paciente, compreensivo, manso e prudente. Ver além das aparências teus filhos como tu mesmo os vês, e assim não ver senão o bem em cada um. Fecha meus ouvidos a toda calúnia, guarda minha língua de toda maldade, que só de bênçãos se encha meu espírito. Que eu seja tão bondoso e alegre que todos quantos se achegarem a mim sintam a tua presença. Reveste-me de tua beleza, Senhor, e que no decurso deste dia eu te revele a todos. Ave Maria, cheia de graça, o Senhor é convosco. Bendita sois vós entre as mulheres, bendito é o fruto do vosso ventre, Jesus. Santa Maria, Mãe de Deus, rogai por nós, pecadores, agora e na hora da nossa morte. Amém. Cheios de amor e confiança, rezemos. Pai nosso que estais nos céus, santificado seja o vosso nome. Venha a nós o vosso reino, seja feita a vossa vontade, assim na terra como no céu. O pão nosso de cada dia nos dai hoje. Perdoai-nos as nossas ofensas, assim como nós perdoamos a quem nos tem ofendido. E não nos deixeis cair em tentação, mas livrai-nos do mal. Amém. Que o Senhor nos abençoe e nos proteja neste dia contra todo mal. Em nome do Pai, e do Filho,

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1: 6:22.
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1: 6:24.

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0: pra você, muito bom dia. Tudo bem com você? Por aí, tudo certo? Tô chegando nessa quarta-feira maravilhosa, dia 26 de agosto.
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0: Ô, potência! Tô chegando aí na manhã da Mais, a manhã mais gostosa do seu rádio. 8 horas e 10 minutos em todo o litoral, um tempo nublado ainda, hein? Nublado, e tem alerta ainda de chuva em toda a região. Pode ser que só apareça, viu? Meio tímido, mas vai poder. Pode ser que apareça nesta manhã de quarta-feira, dia 26 de agosto, quase finalzinho do mês já, né? O que você tá fazendo de bom? Fala a verdade. Como que passou o mês de agosto aí? Foi um mês bom pra você? Ou só foi uma sensação de positividade? Mano, 8h10 pra você, muito bom dia. Olha, a partir de agora te faço companhia na manhã da Mais. Pra você que tá nas ondas do rádio, na 87.5, meu muito bom dia pra você. Também pela supermaisfm.com.br, já pode acessar lá. Também pelo Rádios Net, né? Você pode também ouvir a gente aí pelos aplicativos. Baixe aplicativo, a sua loja de aplicativo aí do seu celular, né? Vai lá na Play Store e baixa aí. Rádio Mais FM Itanhaém. Pela Alexa também, é só você falar assim: Alexa, tocar Rádio Mais FM Itanhaém. Você começa a ouvir a nossa programação também pela Alexa. Ah, você também pode sintonizar a rádio

0: através do seu televisor. Se o seu televisor for uma Smart TV, né? A Smart TV consegue, né, acessar a internet e consegue acessar também o canal da rádio aqui. A Rádio Mais FM Itanhaém também na sua televisão. Que bacana, hein? Show de bola. Você pode ouvir aí, deixar a TV ligada e ouvindo a nossa programação como se fosse o rádio, né? Show de bola. 8 horas e 12 minutos. Olha, você sabe que a Rádio Mais aqui é a mais ouvida em toda a região. Eu fico muito feliz porque, né, de todas as rádios locais aqui da região, nós estamos sempre em primeiro lugar, sempre aí liderando.
1: Potência.
0: Né, e pontuando em toda a região aqui. Obrigado, viu? Obrigado mesmo. Aqui em Itanhaém, principalmente, é líder em audiência a nossa programação, a nossa emissora aqui. Eu fico muito feliz pelo seu carinho, viu? Vamos continuando assim, viu? Sempre na companhia da Rádio Mais. Isso me deixa muito feliz mesmo. Olha, hoje dia 26, Dia Internacional da Declaração dos Direitos do Homem e do Cidadão também. É isso mesmo. Você pensa que não tem direito homem? Lógico que tem direito os homens também, né? Não é só mulherada, não. Dia Internacional também da Igualdade da Mulher. Pronto. Fizeram um dia agora, né? Do direito dos homens. E também no mesmo dia, Dia Internacional da Igualdade da Mulher. Lógico. Não poderia esquecer, né, gente? Pelo amor de Deus. Então, bora comemorar, viu? Mulheres e homens aí, bora. A partir de agora, te faço companhia. Tá liberado o nosso WhatsApp? Manda aí, ó. 3427-2325. Começando muito bem com o Matheus e Cauã.

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2: Muito bem, de volta agora, 8 horas e 20 minutos em todo o litoral. Passou por aí Coração Radiante com o Grupo Revelação, relembrando o passado. Ó, vai mandando mensagem no 3427-2325, lembrando a você que é o seguinte, hein? Olha, fala pra você dar uma notícia aqui da cidade de Itanhaém. Um homem de 38 anos foi preso, tá? Após atacar o companheiro de 35 com um golpe de machado na cabeça. A tentativa foi de homicídio, né? E ela foi registrada aqui na Polícia Civil do município. Seguinte, olha, a Polícia Militar também foi chamada, né? Fez o boletim de ocorrência, foi acionada, né? Como violência doméstica, na noite de sábado passado, ali no bairro do Jamaica. Assim que os agentes chegaram até o imóvel, né? O cara que acabou agredindo, né? A outra pessoa acabou fugindo, viu? Se escondendo na mata. Mas a Polícia Militar é muito, né? Muito eficiente, acabou encontrando ele. Ele foi preso, viu? A arma usada do crime, que foi o machado, foi encontrada também próximo à vítima, viu? Ela estava caída no chão. Porque imagine levando golpes na cabeça com um machado, gente. Que perigo, viu? É, ó, inclusive esse homem

de 38 anos está preso, tá? Por questões de agressões aí ao companheiro. Que coisa. Fala pra você que é o seguinte, viu? Olha, isso acontece, né? Não só entre um casal, entre homem e mulher, mas tem casais agora, né? Que também tem esse tipo de problema na questão de brigas e confusões, enfim. E a justiça está verificando, está apurando o caso. Olha, hoje eu vou tratar de um assunto também aqui importante, sobre a questão da menina que foi achada morta, né? Com uma coleira de cachorro. Ela tinha apenas 10 anos de idade. Foi um crime bárbaro. E olha, tá meio que dando uma reviravolta nesse caso, porque a mãe dessa criança, né, foi investigada e agora ela está presa, gente. Que coisa, viu? Que coisa. Esse caso aconteceu lá em Peruíbe. E essa criança foi achada, né? Toda amarrada e também com coleira de cachorro no pescoço. Aí o que acontece? Quando foi aberto o boletim, estava como ela tinha se matado, né? Mas aí a polícia começou a investigar o caso, e é muito eficiente a polícia civil, e chegou até a mãe da criança, gente, que ela estaria envolvida nesse absurdo, né? Daqui a pouco eu conto sobre mais sobre essa notícia aqui, que infelizmente nos choca e nos deixa enojado, né? Se realmente a mãe participou dessa crueldade contra uma filha de 10 anos, olha, aí eu não sei onde vai parar esse mundo, não, viu? Daqui a pouco eu conto mais sobre isso. 8 horas e 23 minutos. Vai mandando mensagem aí no 3427-2325. Hoje tem sorteio da Mais. Tem promoções pra você aqui também participar. Daqui a pouquinho tem a perguntinha do dia também. Hoje não é quinta-feira. Quinta-feira tem a palavra misteriosa, mas hoje tem uma outra dinâmica aqui na Rádio Mais. Combinado? 3427-2325. Amanhã da Mais só tá começando. Bora que bora com o Diego Vitor Hugo.

0: Tá aí, Pichote! Oito e meia na mais. Tudo bem com você por aí? Tudo certo? Já tô de volta, hein? Amanhã mais gostosa nessa quarta-feira, dia 26 de agosto. Já tem previsão do tempo.
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1: Tá na mais, tá bom demais. Agora 8 horas e 42 minutos em toda a região. Deixa eu mandar um grande abraço aqui. O pessoal tá mandando mensagem. Ah, a turma toda lá da Autopeças 3G também sempre ouvindo a gente, né? Ali na Autopeças 3G, na CESP, toda a turma lá. O que tem de corintiano lá, impressionante, viu? Pessoal também da Autopeças 3G lá da, do Gaivotas, também sempre ouvindo a Rádio Mais, obrigado. Toda a turma da, da Autopeças 3G também ali na Avenida Alberto Simões, 1127, Cidade Anchieta, também tá sempre ouvindo a Rádio Mais lá, obrigado. Alô, Paulo, alô, Fabiano, toda a turma aí sempre ouvindo a Rádio Mais. Tamo junto, 8h43, olha, fala pra você da notícia. Olha, impressionante, como que pode, né, gente? Como que pode um negócio desse acontecer? É, do nosso lado ali, que é aqui em Peruíbe, aqui pertinho, um caso muito chocante, viu? Está sendo investigado aí. E principalmente a mãe da criança, uma mulher, ela foi presa, viu? A mãe da criança envolvida na morte da Samira Roberta de Almeida, de apenas 10 anos de idade. O corpo foi encontrado, viu? Durante a madrugada pelo irmão. Estava do lado de fora da residência. O irmão chegou e encontrou ali, né? Toda amarrada, com uma coleira de cachorro também. Que coisa! Olha, condições lamentáveis aqui, ó. Os exames apontaram sinais de violência sexual, viu? Recorrente contra a menina. Olha, também foi indagada, foi, né? Depor a mãe da criança. E a polícia não é boba não, viu? A polícia tem um trabalho fundamental na investigação. E apurou certinho, bonitinho. E agora o seguinte, a mãe está envolvida porque ela teria recebido algum benefício financeiro relacionado a essa situação. Então ela, por exemplo, né, colocava a filha para receber dinheiro aí, né? Enfim, agora a polícia está investigando o caso que, olha, tem que ser tratado com muito cuidado, mas... Vejo por outro lado também, se for realmente ela estiver envolvida nisso aí, tem que pagar por isso. Agora, qual é a pena por uma mãe que mata uma filha? Hã? Que pena você daria aí? Prisão perpétua para uma pessoa dessa aí? Agora, vive e vai viver, né, dentro da cadeia, né? Pagando o quê? Quem que vai pagar a conta? Nós pagamos a conta sempre. Isso é impressionante, né? Como que pode? Olha, eu fico bem chateado, bem triste uma notícia dessa aí, quando você vê, né, uma criança sendo violentada e encontrada numa situação dessa, apenas de 10 anos. Isso me comove demais e me deixa bem triste, né? Ó, 8h45 na mais, quem tá mandando mensagem já tem a sua participação, daqui a pouquinho tem a previsão do tempo. Tem horóscopo do dia também. Vai mandando seu alôzão aí, porque, olha, tem promoção da Rádio Mais também hoje pra você. Tem muita coisa bacana. Tá chegando essa aqui, ó. A música do passado de volta ao presente. É Ana Carolina, Encostar na tua. 8h45.

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1: Mais FM, agora faltando 5 para as 9.

0: demais, tá bom demais. 8h57, passou por aí ela, famosa Ana Castela e Guilherme Santiago. Deixa eu ver quem tá comigo aqui, nossa amigona Claudinha do Guapurá. Bom dia, Claudinha, tudo bem? Bom dia, Maria também, a Maria Piedade também com a gente hoje. Quem mais aqui, ó? Ô, minha amiga Pati, beijo pra você também. Alô, Serjão também tá ouvindo a Rádio Mais. Alô, Wellington Cristiano também com a gente. Alô, Wellington Gordão também. Quem mais aqui? O Daniel do Belas Artes. Bom dia, André Luiz, tudo bem? Ótima quarta-feira. Manda Zezete Camargo e Luciano pra nós aí. Tá mais, tá bom demais. Hoje quarta-feira, dia de feira também, né? Alô, Sueli do Corumbá, um abraço pra você também, Sueli. Beijão, obrigado. Quem mais? André Luiz, bom dia, com alegria, viu? Até a Miranda também tá com a gente. Estou aqui sempre na Rádio Mais. Tamo junto, vai mandando mensagem aí, Adéia Miranda também. Alô, Jordani, também o João Vitor do Guapiranga ouvindo a gente. André Luiz, Deus abençoe seu dia. Pode tocar uma música do Jorge e Matheus, Molhando o Volante. Essa música é bonita, viu? Por favor, ajuda aí, toca aí, né, meu amigo João Vitor. Um abraço pra você também, obrigado. Ô, minha amiga Marileide, também tá ouvindo a gente, sempre na Rádio Mais. Mandou até foto aqui, menina. Bom dia pra você, acordou cedinho, né, Marileide? Que Deus abençoe o seu dia, obrigado.
1: Oi. Bom dia, André Luiz.
0: Oi.
1: Deus abençoe seu dia, querido.
0: Obrigado, igualmente.
1: É Marileide, Agari.
0: Ô, minha amiga Marileide.
1: Gostaria de pedir uma música pra...
0: É.
1: Pra mim, pra me oferecer, qualquer uma.
0: Legal.
1: Pra me oferecer aí pra... Pra vocês, pra minhas amigas da regional, pra minha amiga Célia.
0: Ô, oh, minha amiga,
1: pra minha
0: Célia.
1: Amiga Josefa.
0: Também.
1: Pra meu marido Valderi.
0: É, pra quem mais?
1: Pra todo mundo que estiver ouvindo.
0: Tá ótimo. Você que
1: Deus
0: manda
1: abençoe
0: aqui, viu?
1: Vocês, que essa rádio continue sendo a melhor. E é isso.
0: E é isso. Sempre com a gente, minha amiga Marileide, obrigado.
1: Ela mandou uma... Essa sou eu aqui na frente da...
0: Olha só que beleza, ela mandou uma foto bonita aqui, né, Marileide? Beijo pra você, minha lindona. Que Deus abençoe o seu dia também, tá bom? Quem mais? Alô, bom dia, Rádio Mais.
2: Bom dia, André Luiz. Uma ótima quarta-feira aí pra você, pra
0: Opa!
2: Todos os ouvintes. Tamo junto aí.
0: Obrigado.
2: Coloca aí pra concorrer os prêmios aí, André. Valeu.
0: Tamo junto. Alô, meu amigo Ju... Ah, o Ayrton, né? Esse aqui é o Ayrton. Um abraço, Ayrton, motorista de aplicativo. Um abração pra você, bom trabalho hoje, né? Obrigado pela companhia da Rádio Mais sempre aí no seu automóvel. Quem mais aqui, ó? Alô, Jurandir também tá com a gente. Acabou de mandar mensagem. Ô, André Luiz, tô aqui no Jardim Coronel. Manda uma música bonita aí, uma música sertaneja pra alegrar essa manhã. Um abraço, Jurandir. Também quem mais aqui? O Sérgio Lisboa, a Sueri do Corumbá. Quem mais aqui, ó? Ô, minha amigona Tabata da Vila São Paulo também tá com a gente. André Luiz, bom dia, um cheiro, me coloca no sorteio, vai Corinthians! Vai jogar contra o Santos agora, né? Inclusive, final de semana. Tô trabalhando, André Luiz, tá trabalhando, tudo bem aí? Tudo certo?

0: Por aí na Borges Contabilidade. Beijo, obrigado. Quem mais?
1: Tudo bem, querido?
0: Oi.
1: André, manda uma música pra mim do...
0: Mando.
1: Léo Magalhães. Até umas 9, 9, 10 eu tô aqui. Depois eu vou ter que sair. Se você puder tocar antes, eu agradeço. Se não, tudo bem. Aí eu peço pro Vini.
0: Ô, Melindona,
1: okay.
0: Obrigado,
1: é um bom programa.
0: Deus abençoe seu dia, obrigado. Ela, o celular dela tocou lá, viu? Beijo pra você, Sandra. Deve ser cliente lá, Sandra Cabeleireira, né? Beijão pra você também, obrigado. Quem mais aqui? A Elaine também tá com a gente. Bom dia pra toda a turma lá na Borges Contabilidade. Toca Edson Hudson, André Luiz. Edson Hudson, o Te Amar Assim. Bora participar dos prêmios da Rádio Mais hoje, tamo junto. Tem muita gente mandando mensagem aqui, muita gente mesmo. Alô, meu amigo Arnaldo Santos. Bora sortear uma maleta hoje para guardar ferramenta? Bora? Vou fazer isso hoje, viu? Quarta-feira já tem prêmio na mais aqui, ó. Uma maleta para guardar ferramenta. Boa! Um abraço, Arnaldão! Já autorizou aqui, ó. Manda ver, lá da SS Auto Center. Alô, Gordão, Mr. M, também toda a turma lá, né? Alô, Elias, também sempre com a gente. Um abraço, Arnaldo Santos! Da local locadora de veículos, pensa. É, rapaz, pensa. Quer alugar um carro aí pra você poder, né, ganhar o ganha-pão de cada dia? Fala com o Arnaldo da local locadora de veículos também, junto com a gente sempre. 9:02, ó, tá chegando muito mais sucesso pra você. Quem é essa aí? Ah, do Gustavo Mioto, Murilo Ruf também, daqui a pouquinho. Vai mandando a alôzão. Tá escutando.

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1: Para mais, tamo demais de volta. Hoje, quarta-feira, 26 de agosto, hein? Tudo bem com você por aí, tudo certo? Olha, daqui a pouquinho tem o tempo e a temperatura, a sua participação e as principais notícias da região. Olha, o Jorge Mateus.
2: É,

0: 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Bom dia pra você, tudo bem aí, tudo certo? Tá chegando o horóscopo do dia, na manhã da Mais.
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0: Olha, o horóscopo do dia dessa quarta-feira pra você, ariano. Você, ariano, dia de atitude e coragem, viu? Aproveite pra resolver pendências, mas evite agir por impulso também hoje, você de Áries. Bom dia, você de touro, taurino, taurina. Olha, momento favorece organização financeira. No amor, valorize quem demonstra aquele carinho. Aquele carinho de verdade, viu, você de touro? Olha, para você de gêmeos, uma conversa pode trazer uma boa novidade hoje. Esteja aberto a ouvir e também a mudar de opinião, tá bom? Você de gêmeos. Para você de câncer, mais um dia emocional, tá? Evite preocupações excessivas e procure ficar perto de pessoas que trazem mais tranquilidade para você de câncer. Bom dia, você de leão, leonino, leonina. Você estará com energia e confiança hoje. Bom momento para mostrar o seu talento e buscar novas oportunidades. Na vida amorosa, invista um pouco mais, você de leão. Para você de virgem, bom dia. Olha, a organização será sua grande aliada hoje. Olha, pode resolver qualquer pendência, viu? É o momento nesta quarta-feira de reflexão também, você de virgem. Olha, faça uma coisa de cada vez. Não tente controlar tudo e a todos, tá bom? Daqui a pouquinho tem previsões pra você de Libra, Escorpião, Sagitário, Capricórnio, Aquário e Peixes. 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
0: Tá na mais, tá bom demais. 20 pras 10, na mais ouvida de volta. Prazer imenso, André Luiz. 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Chegando Maiara e Maraísa.

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1: Muito bem, de volta, Mayra e Maraísa, tocando bonito aqui na Manhã da Mais. 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Bora que bora, meu povo!
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1: Vai mandando seu alôzão aí no 3427-2325. Vamos lá então, rapidinho, deixa eu ver aqui, ó. O pessoal tá mandando mensagem. André Luiz, já vou fazer a segunda parte do horóscopo daqui a pouquinho, viu? Para quem já tá fazendo o almoço hoje. Tá todo mundo bem aí, né? Fazendo o almoço. Meio de semana é assim, viu? Bora arregaçar as mangas e partir pra cima. Nada de coisa. Alô, bom dia, Rádio Mais, quem fala?
3: Oi. Vamos que vamos.
1: Bora.
3: Ótima quarta-feira pra todo mundo.
1: Oi, Emanuel.
3: Pra toda a equipe aí da rádio, pra
1: Obrigado.
3: Todos os ouvintes.
1: Tamo junto.
3: Toca aí pra nós aí um...
1: Mando.
3: Um pagodinho aí.
1: Um pagodinho.
3: Aquele das antigas.
1: Certo.
3: Né? A amizade.
1: Amizade.
3: Fundo de quintal.
1: Boa. Deixa comigo. Né?
3: Você oferecendo aí pra dona Marina.
1: É, pra quem
3: seu
1: mais?
3: Seu Manuel.
1: Pra quem mais?
3: Né? Pros meus amigos aí, André Miranda, Jordani.
1: É.
3: Janjão. Fabinho.
1: Fabinho também.
3: Renato.
1: Alô, Renatão.
3: Marcinho. Duda.
1: Legal. Duda também.
3: E vamos que vamos.
1: E
3: Murilo.
1: Bora.
3: É nós, Queiroz.
1: E vamos que vamos, hein, meu amigo Emanuel. Tamo junto sempre. O pessoal tá mandando mensagem aqui, deixa eu ver. É. Rapaz, o pessoal tá passando a dificuldade lá na questão da equitação, porque lá tá sem coleta de lixo há algum tempo já, viu? Inclusive ontem. Tive uma informação aqui que vão passar aí, viu? Vão passar.
4: Bom dia, meu amigo André. Obrigado Oi. Pela ajuda que você tá dando aí com o lixo. Pra você ver, eu vou te mandar aqui a foto como é que tá a lixeira aqui. Nossa. O vizinho é da Praia Grande e deixou o lixo aí, né? Que teve bastante gente esse final de semana na casa dele.
1: É, menina. Mas vou falar pra você, viu? Alô, prefeitura, pessoal aí da coleta de lixo, né? A empresa que faz o serviço, o cronograma aí de itinerários... Pessoal lá do Fluvila, equitação, tá todo mundo lá esperando a coleta chegar lá, viu? Agora eu não sei por qual motivo pararam de ir no bairro lá pra retirar os lixos das casas, poxa. Né?
4: Aqui ninguém reclama porque só eu, quer dizer, tem morador lá pra trás, né?
1: Lógico.
4: Não sei aí, só Lógico. Eu e a vizinha, mandei a vizinha ligar também na prefeitura, porque.
1: Isso.
4: Né? Parece que sou eu que moro aqui, sou eu que reclamo. Mas tá tudo bem. Obrigado você aí por dar a força, hein?
1: Ô, minha linda.
4: Obrigado, André. Boa quarta-feira pra nós.
1: Conta com a gente.
4: Beijo, Lenilda do Equitação.
1: Olha.
4: Tá na marcha, bom demais.
1: Beijo, Lenilda. Obrigado. Olha, a rádio é pra isso, gente. É pra ajudar a população também, né? A gente cobra, às vezes, das autoridades várias situações aqui. A rádio é pra isso, pra vocês poderem falar. Vamos fazer o diálogo importante aqui. A gente fala com a administração municipal também qual o tipo de problema. Não é verdade? A gente manda demanda lá também. Eles retornam pra nós aqui. Só assim... podemos construir uma cidade um pouco melhor, não é verdade? Então conta sempre com a gente. Lenilda, um abraço pra você, obrigado. Quem mais aqui? Deixa eu ver. André Luiz, bom dia. Ah, eu tenho uma demanda aqui no meu bairro. Pode mandar pra nós aqui, manda. Hã? Eu não sou candidato, viu?
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1: A gente abre espaço aqui pra ajudar a população de fato. Né? Nós somos uma rádio aqui da cidade. A única rádio do município que fala pras pessoas, que conversa com as pessoas... que dá ouvido às pessoas, na verdade, o espaço aqui. Então, fique à vontade, viu? Pode contar comigo, pode contar com a Rádio Mais sempre. 9h47, agora Thaís. Bom dia, André Luiz. Excelente dia para todos nós aqui da Rádio Mais também. Obrigado. E todos os ouvintes, quero ouvir a música do Gustavo Mioto. Eu fujo. Ô, minha lindona, beijo para você. Bom dia, obrigado. Quem mais aqui, ó? Sandra do Corumbá também tá com a gente hoje. Bom dia, André Luiz. Ótima quarta-feira, minha amigona Sandrinha. Beijo pra você. Que Deus abençoe seu dia, viu? Quem mais aqui tá mandando alusão? Oi, André Luiz, também, o meu xará também tá ouvindo a gente.
5: Olá,
1: obrigado.
5: André.
1: Oi.
5: Meu xará.
1: Tudo
5: bem? Que a paz de Oxalá esteja conosco.
1: Tamo junto.
5: André, deixa eu passar uma coisa para você, utilidade pública.
1: Manda.
5: Que ocorreu ontem aqui no Cibratel.
1: Certo.
5: Então é pra gente ficar esperto, um novo golpe que tá surgindo aí.
1: Presta
5: ontem,
1: atenção, hein?
5: Ontem parou uma motocicleta aqui na porta de casa e a pessoa se apresentou como novo vizinho, que tinha acabado de comprar uma casa aqui.
1: Oxi!
5: Né? E o que a gente quer fazer com os novos vizinhos? Você quer dar as boas-vindas, né? Dê as boas-vindas, abriu o portão da minha casa, tal,
1: nossa,
5: até coloquei ele pra dentro.
1: Nossa.
5: Ele queria uma água, dei uma água pra ele, tá. Bom, conversa vai, conversa vem, ele disse que ele comprou uma casa de porteira fechada e a casa tá mobiliada e tal, e eu conheço essa casa, inclusive, que tá pra vender. E aí, ele falou, olha, e assim, eu tenho geladeira, fogão, micro-ondas, e não interessa pra você? Falei, não, pra mim não interessa, eu já tenho tudo, não há necessidade, né? Falei, mas olha, eu conheço quem precisa. Tem uma tribo de índio, assim, tem quatro tribos aqui que a gente ajuda, e uma delas tá precisando. Aí ele, não, tudo bem, então, ó, tá tudo certo, você pode ir lá pegar. Falei, mas como é que eu vou pegar, né? Eu não tenho carro pra isso.
1: Nossa,
5: ah, não, peraí, vamos ligar pro fulano. Aí pediu meu celular, ele ligou uma pessoa, depois ele ligou para uma outra pessoa.
1: Olha,
5: e falou,
1: ó,
5: já acertei tudo, e ele vai passar o caminhão aqui, tá? Nós vamos pegar as coisas e você já leva para a tribo, tá certo? Tá. Então, ó, só que precisa colocar óleo diesel no caminhão dele.
1: Maria.
5: Não, tudo bem, a gente põe, não tem problema nenhum. Então, você já faz o Pix para mim, é R$150, não sei o que papai. Falei, ih, meu querido, sinto muito, mas no... Eu não tenho Pix, eu não tenho nada no meu celular que
1: olha,
5: envolva dinheiro.
1: Presta atenção.
5: Por conta mesmo de fraude. Então, então vamos lá no banco tirar. Falei, faz o seguinte, a hora que o caminhão chegar aqui, a gente vai lá. Moral da história, o caminhão não apareceu. Né? Então é mais um golpe. A gente tem que ficar muito esperto e é isso aí. Eu tô passando que é para que se de repente alguém aparecer lá com essa conversa aqui pelas imediações de Itanhaém, já sabe, é golpe. Não entra, porque é golpe. Um grande abraço, querido. Que o mestre Oxalá nos abençoe.
1: Um abraço, André Luiz. Olha aí, realmente, o pessoal inventa cada história para tirar o seu dinheiro. Toma muito cuidado, viu? Você que vai passar cartão de crédito em maquininha que você não conhece, né? De pessoas aí que você não conhece. Ó, toma muito cuidado com isso, porque eles podem, né? Pegar toda... Ou chupa, né? O chupa-cabra, que eles falam, né? Chupa todos os dados aí, clona o seu cartão e aí é um prejuízo pra você. Outro detalhe importante que o André falou aí, ó. Eles estão chegando na casa das pessoas e contando uma história aleatória pra conseguir um dinheiro... Pra dar o golpe em você. Então toma muito cuidado. Obrigado, viu, pela informação, André Luiz. Tamo junto, meu xará. Bora que bora. Alô, meu amigão também, o nosso amigão Ceará. Ô, Ceará, bom dia, Ceará. Bora animar
6: dia,
1: isso aqui.
6: Bom dia,
1: vamos animar. Vamos animar.
6: Vamos animar. Fala louco, seu Chico aí. Seu Chico aqui da Chaca da Cama. O nome é igual Machix.
1: Ah, é?
6: Marquinho. Zéjão. Alex. O Fred aqui na padaria, o genro do Marquinhos,
1: Marquinhos.
6: Só com o berrante. E manda uma música do Amado Batista, deixa cair.
1: Um abraço pra você, tamo junto! Um abraço aí, todos os ilustrados. Rapaz, o que tem de chifre grande aí, rapaz, impressionante. Essa obra aí do Ceará tá difícil, viu? Ai, ai, ai. Todo dia. O pessoal se anima aqui, às vezes, quando toca o berrante, né? Vai mandando alusão pra nós aqui. Tomar aquele café maravilhoso, aquela tubaína maravilhosa também hoje. Vale a pena, viu?

0: vem aí, meu povo. Vamos animar esse trem aqui, ó. Hoje acordou mais um dia, né? Ó, segunda choveu, terça choveu, quarta-feira aí. Tá meio nublado ainda, o sol quer aparecer, mas não aparece. Aí precisa, né, dar um jeito na vida, pô. Vamos animar esse trem aqui. Não é verdade? Um abraço pra todo mundo que tá trabalhando hoje, firme e forte. E vai mandando seu áudio aí. Manda seu áudio, meu povo. Manda aí, ó.
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0: É,
2: mande, manda. Não manda escrevendo, não. 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Mande áudio.
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0: Entendeu o recado, hein? Entendeu? Então bora que bora, hein? Sem frescura, né? Vai mandando mensagem pra nós aqui. Tá chegando o Gustavo Lima, essa música maravilhosa, Retrovisor.
3: Gratidão.
0: Na manhã da mais, gratidão acima de tudo, viu?

Ei, Leonardo, sextou, ainda não é sexta-feira, ainda mas já pode, né? Já pode pensando que sexta-feira tá logo ali. Ó, oh, tem informações pra você. Como que pode um negócio desse aqui, ó? É? Falar pra você, sabe aquele caso que o cara enterrou a professora? É o próprio marido enterrou a professora na própria casa dela. Aí a justiça, o que a justiça fez? Determina novas perícias e quebra de sigilos, viu? Jacimir Barbosa Bueno de Almeida foi preso lá em abril, acusado de cometer esse crime bárbaro em Pariquera-Sul, aqui no Vale do Ribeira. A justiça cobrou exames pendentes do Instituto Criminalística. Agora eu falo pra você o seguinte, o cara tá preso, né? A morte de Elisângela foi descoberta no dia 24 de abril, após ela, né? É? Deixa eu ver aqui, ó. Aqui pulou aqui a notícia, a produção. É? Deixa eu ver aqui, ó. Pera aí, vai um por vez aqui, ó. Ah, verdade. Após ela ter desaparecido, lógico, cerca de 5 dias ela ficou desaparecida. E aí é o seguinte, Jacimir foi preso depois de confessar informalmente ter agredido a vítima com um tapa no rosto durante uma discussão em casa. Na madrugada de 21 de abril. O que acontece? Ele matou a mulher, enterrou no próprio quintal, né? E depois a polícia deu uma prensa nele e acabou confessando o crime. Aí falo pra você, querem concluir o quê? É? Querem concluir se o exame toxicológico que identifica a presença de álcool, drogas e substância no organismo da mulher. Pra que isso? Pra que isso? Os caras quer voltar de novo. O cara já confessou o crime, pô. Não é verdade? Não justifica, mas o cara, ele foi se defender, enfim. Que agora o que acontece? Quando a pessoa já tá morta, não tem como se defender, né? E aí o cara pode contar o que ele quiser, pô. Aí, poxa, vai tanto caso pra resolver, já tá resolvido. O cara já falou que foi ele que matou e pronto, acabou. Não é verdade? Agora fica essa lenga-lenga. Olha, fala pra você sobre a questão do pedágio eletrônico. Motoristas podem consultar, né? É verdade, as passagens pelo aplicativo da Carteira Nacional de Habilitação. Olha, a plataforma informa valores, prazos e direciona o pagamento oficial. A novidade inicia a cobrança aí, né? Pelo movimento Free Flow, aquele movimento que você vai passando, eles vão tirando foto do seu veículo e já colocando no sistema a passagem do seu veículo nas estradas. Aí o que acontece? Antigamente tinha um site para você poder baixar o que você devia e poder pagar o boleto lá. Agora, a

0: Carteira Nacional de Habilitação, né? O aplicativo já vai ter lá informando o que você deve, né, no seu veículo. Agora, é legal? Lógico que é mais fácil, mas não isenta, né? Não isenta a cobrança do pedágio. É brincadeira, né, gente? Eles estão facilitando a vida para você pagar logo. Ah, meu Deus do céu, olha aí, vai dar para você ver tudo, viu? O local, o horário que você passou, o valor da tarifa, a concessionária responsável e o prazo para pagamento, né, e a situação da cobrança em si. É facilidade? Lógico que é, mas não deixa, né, de você estar aí, ó, não perdendo os prazos para você fazer o pagamento dos pedágios, que brevemente vai estar aqui no litoral. São 9 praças de pedágio, praças não, 9 pórticos Free Flow, né, instalados em toda a região. A cada 15 quilômetros tem um Free Flow para captar a imagem do seu veículo, né, e te taxar aí com o valor do pedágio, que eu acho um absurdo, gente. Tão grande, você já paga uma nota para descer a serra, né, o mais caro do Brasil, e não contempla a região. Já deixa para Ecovias, pô, não é verdade? Já faz toda, já paga. Quem paga lá em cima para descer a serra já tá pagando para utilizar até a BR-116, pô. E o valor é estrondoso, não é verdade? Aí o cara paga lá e paga no litoral todinho também. É, isso eu sou contra, pô. Sou mesmo, sou muito contra. Agora 10 horas e 3 minutos. 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
3: Muito bem, de volta. Deixa eu mandar um grande abraço a Gabriela também participando com a gente hoje. Obrigado, lá do bairro do Imanjá, em Itanhaém, ouvindo a programação da Rádio Mais. Vai mandando seu alôzão, não mandou ainda? Falou, oi André Luiz, tudo bem aqui? E a Neide, ô Neide, tudo bem minha amigona Neide? Que Deus abençoe o seu dia, viu? Obrigado. Ela tá mandando alôzão aqui pra mim. Falou, André Luiz, já tô cozinhando feijão hoje, viu? Hoje é feijoada aqui em casa. É, menina, aí é bom demais, hein? Tem mais aqui, ó. O Roger também tá mandando mensagem aqui pra gente. André Luiz, eu acho esse caso que você falou aí é muito grave, viu? Principalmente quando se trata de morte, né? É, meu rapaz do céu, eu falo pra você, viu? Não é fácil, não. Quem mais tá mandando alusão aqui? Ó, a Rosane também tá mandando mensagem aqui. Oi, André Luiz, bom dia, adoro o seu programa, parabéns aí. Uma ótima quarta-feira. Vai mandando alusão, manda aí, ó. Quem mais? Tá a Maria de Lourdes também com a gente, lá do Coronel, ouvindo a programação da Rádio Mais. Obrigado. Ah, um beijão pra você também, minha lindona. Deus abençoe sua quarta-feira. A Ana também tá com a gente, o Luizão também tá já... Ah, já tá lá, junto com ela, tomando café da manhã. Mandaram até foto aqui pra mim, ó. Pode me convidar que eu vou, hein? Manda aí, ó. Tem mais aqui, deixa eu ver. Ah, oi, André Luiz, bom dia. Fátima Veloso também tá com a gente. Seja bem-vinda à Rádio Mais. Primeira vez que eu tô participando, André Luiz. Eu estou adorando a programação. Parabéns aí a todo mundo da Rádio Mais FM. Muito mais. Ô, minha lindona, manda um beijo também, que aí ela tá mandando pra quem mais? Pra Leni e pra Célia também, é isso? Ô, minha amiga, um beijo pra você, quem mais? A nossa amigona, a Zenilda, também com a gente. Ô, Zenilda, tá lá no bairro do Oásis, ouvindo a programação da 87.5. Bom dia pra você também, obrigado. Quem mais aqui? Tem muita gente mandando alusão. Hoje valendo aí uma maleta pra guardar ferramentas. A Vivi também do Coronel. Tô ligadinha aqui na Rádio Mais. Obrigado, Vivi. Deus abençoe você. Manda um abração pro Guedes aí também. Toda a turma aí, né? Sempre ouvindo a gente. Aí Vanessa também tá com a gente hoje. Bom dia, meu amigo. Tudo bem com você? Toca aí. Cadê seu namorado, moça? Cadê? Foi embora. Hã? Não separa não, ó. André Luiz, quero participar aí das promoções. Não importa como amanheceu o dia, viu? O que conta é Deus que te acordou, te colocou de pé de novo para você ter mais uma chance de recomeçar. Boa, meu amigo Bigode! Um abraço para você, obrigado pela mensagem, viu? A Isabel Cristina também tá com a gente. Bom dia, André Luiz! Olha, eu quero participar das promoções de hoje. Se puder, manda uma música aí da Marília Mendonça, né, Isabel? Tá de folga hoje, Isabel? Meio de semana ou vai trabalhar ainda hoje? Conta pra mim, eu sou curioso. É, rapaz, sou curioso, pensa. Alô, bom dia, quem fala?
4: Bom
3: Alô.
4: Dia, André Luiz.
3: Bom dia.
4: Bom dia a todos os ouvintes.
3: Tamo junto.
4: Eu agradeço pelo Mamitex lá que eu ganhei do Empor, hein? Ah, maravilhoso.
3: Que bom.
4: Maravilhoso.
3: Que bom que você gostou.
4: Me coloque nas promoções, por favor. Tamo aqui junto. Trabalhando.
3: Trabalhando.
4: Eu e o Fábio.
3: O Fábio também?
4: Entendeu? Que disse que queria também uma Mitec desse, que ele adorou.
3: Ó, oh, que beleza, entendeu? Hein? É, Fábio!
4: É isso aí, fica com Deus todo mundo. Coloca uma música do Raça Negra aí pra nós curtir aqui na obra, pra alegrar o ambiente.
3: É, pessoal da obra aí, ó. Alô. Tem muita gente na obra hoje.
5: Potência!
3: Quando tá chovendo assim, o pessoal vai prorrogando, né? Vai empurrando com a barriga, não é verdade, Dilson? Mas tem gente que pega no pesado mesmo. Tem alguém da obra que empurra com a barriga assim, ó. Finge que trabalha e você finge que acredita. Tem alguém aí, não? Aqui na rádio tem uns caras aqui que fazem, ó. Finge que trabalha. A gente finge que acredita, né, Vini? O Vini, ele finge que trabalha e eu finge que acredito. Ah, tamo junto. A Rosângela também tá com a gente. Oi, Rô. Bom dia pra você também. Obrigado lá do Urumbá, Itanhaém. O pessoal tá... Ninguém tá mandando áudio hoje, só mandando textos e mais textos.
6: Bom dia, meu amigo André.
3: Oi.
6: Bora que bora, mais um
3: tamo
6: dia.
3: Tamo junto. Bom dia.
6: Tamo junto e misturado. Minha rádio é mais.
3: Ô, meu amigão.
6: A luta não pode parar. Progresso e vitória a todos.
3: Todo mundo, né?
6: Deus abençoe e ilumine nossa caminhada.
3: Amém.
6: Que dia maravilhoso.
0: É, rapaz,
3: é só agradecer, é só gratidão.
6: Bom pra comer aquela feijoada, tomar aquela tubaína.
3: É, aí é bom demais, hein?
6: Não posso deixar de mandar um forte abraço pra família Emanjá.
3: Família Emanjá.
6: Pra Guerreiro de Fé.
3: Grande. Quem mais aí?
6: Fábio Muniz, tamo junto, meu irmão.
3: Ê, Fábio!
6: Seu Chico, bora Raimundo, cuida, marcha.
3: O Fábio tá namorando agora.
6: Bora filhote do coronel, o Zeba.
3: O Zeba também.
6: Bora Nato, Peppa Pig lá no Samando, lá, sangue bom.
3: Boa, Paulinho.
6: Cacá, Moisés, Nassoneiro.
3: O Renatão também, o Moisés, quem mais aí? A Paula também tá sempre lá nos ouvindo, obrigado.
6: Mil Grau lá, Rubia, Lília. Eloá,
3: Maia, também, todo...
6: Adriana, é. Tati, família Tati. Goretti.
3: Ô, família
6: bora
3: Goretti.
6: Bora, bora parar lá do armazém, bora parar.
3: Cadê o Pará, hein?
6: Aquecer, Peppa Pig. É.
3: O Pará sumiu, pô.
6: Palmeiras... Fala pra Regina lá, eu tô pensando lá no Ásia.
3: Palmeiras ganhou.
6: Bora, bora, cuida, marcha.
3: Quando o Palmeiras ganha, o Pará fica feliz da vida, ele participa, é. Não é verdade? Tamo junto, amigo Ranieri. Quem mais tá comigo aqui? Vai mandando um áudio, você não mandou ainda? Pra quem você quer mandar um áudio bonito hoje? Manda. Oi.
7: Bom dia, André Luiz.
3: Oi.
7: Tudo bem aí? Tô com saudade da sua
3: Quanto
7: voz.
3: Quanto tempo, minha amiga Helena, tá em São Paulo ainda, mulher? Ouvindo a gente pelo aplicativo sempre aí. Obrigado! Que Deus abençoe você, minha amigona. Vamos se cuidando, né? Obrigadão mesmo pelo carinho, tá bom? Minha amigona, beijo pra você. Obrigado. A Fabiana também do Anchieta ouvindo a gente. Grande Fabiana Trevisan. Quem mais mandou mensagem agorinha pra mim aqui, ó? Alô, Sil Monteiro, já atendo você. O Nelsinho também da Praia dos Sonhos tá ouvindo a gente. Ô, Nelsinho, bom dia! Tudo bem? Como que você tá, rapaz? Bom dia!
8: Quarta-feira!
3: É, quarta-feira hoje.
8: Passando pra achar aquele dia abençoado a você, meu amigo.
3: Tamo junto.
8: Muita paz, muita luz, muita energia, muita saúde aos ouvintes da Rádio Mais e colaboradores. Um grande caloroso abraço e uma quarta-feira abençoada. A todos os meus amigos do Bar
3: do Bar.
8: Chico, um grande e caloroso abraço, em especial à minha amiga Neide e ao Daniel. E me coloque em todas as promoções, é Nelson da Praia dos Sonhos.
3: Ei, Nelson, hoje é quarta-feira, já pode.
8: Com relação a essas coisas do pedágio, é incrível como o poder público, ele tem um domínio sobre essas decisões deles. Porque não houve nenhuma audiência pública não, chamando o povo.
3: Peraí. Vamos lá. Sobre a questão do pedágio, houve sim audiência pública aqui no município. Não terminou tão bem assim, porque começou uma confusão lá. Eu participei da audiência pública sobre a questão da instalação dos pedágios aqui, né? Veio a Artesp aqui em Itanhaém, fez a reunião lá na Câmara dos Vereadores, teve audiência pública realmente tratando sobre isso. É, mas não teve jeito, viu? A proposta foi goela abaixo aqui dos municípios. Agora, teve protesto na época também. E os pedágios vão chegar. Ano que vem já tá aí, viu?
8: Perguntar tá aí. Quanto, por quê, se vai instalar, se não vai.
3: Mas vai instalar, já tá tudo certo, né, senhor? Cada 15 quilômetros tem um pórtico de free flow para fazer a cobrança aí. É, dos veículos.
8: Se é autorizado ou não, temos que engolir a seco todas essas decisões do governo. Infelizmente, o povo só se prejudica com isso. Infelizmente, né? Mas faz parte, né? São políticos que representam o povo, mas representam os próprios bolsos deles, né? Me coloca nas promoções, é Nelson da Praia do Sonho.
3: Alô, Nelsinho, obrigado. Olha, é uma luta, né? Porque eu lembro que teve protesto aqui também na região. É, alguns levantaram bandeira, outros não, enfim. Mas não é fácil, uma decisão muito cruel, porque quem vai sofrer é a população que vai depender de ir para Santos, para Praia Grande, quem sai de Peruíbe, de Itanhaém, Mongaguá, né, vai circular na região aqui e vai pagar pedágio. Era, olha, a meta deles era ter R$12 e alguma coisa, R$12 e pouco. É, ia ser um pedágio só ali, naquele sentido ali, perto da CESP, do Tenda Atacado, na Churrascaria Solimar, ia ser ali instalado um pórtico de pedágio. Ia ser R$12. Aí com tanta briga e nessa audiência pública e protestos, aí o que fizeram? Vamos diluir esse valor de R$12 para todas as cidades. Aí vão deixar a cada 15 quilômetros um free flow, que é um pórtico para fazer a cobrança automática do carro, né, do veículo. E aí vai cobrar R$2 por aí, mais ou menos R$2 por cada passagem aí, a cada 15 quilômetros. Aí eles vão fechar, a maioria dos trevos da cidade eles vão fechar, não é verdade? Estão tentando fazer as marginais. Aí assim que terminar as marginais da, da,

0: rodovia, aí vão implantar o pedágio. Essa é a informação que eu tenho até o momento. Vamos torcer que demore bastante.
1: O melhor ouvinte do mundo.
0: Eu acho, né? FM. Pelo menos o povo não paga, né? Tão cedo o pedágio.
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1: 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Muito bem, finalizando para você o horóscopo do dia desta manhã de quarta-feira, dia 26. Olha, fala para você, você de Libra, Libriano, Libriana, o amor pede atenção hoje. Uma conversa sincera pode melhorar a sua relação e trazer mais harmonia, tá bom? A dois. Para você de Escorpião, bom dia. Sua intuição estará forte hoje. Observe os detalhes e o pense bem antes de tomar qualquer decisão importante hoje, você de Escorpião. Bom dia, você de Sagitário. O dia favorece, viu? As novidades. Um convite a mudanças, principalmente mudança de plano, pode trazer algo positivo para você de Sagitário. Muito bom dia, você de Capricórnio. Foco e determinação podem render bons resultados hoje. Continue trabalhando pelos seus objetivos e seus sonhos, viu? Invista mais em você, de Capricórnio. Para você, de Aquário, bom dia. Novas ideias podem surgir. Olha, uma conversa inesperada pode abrir caminhos para uma nova oportunidade, você de Aquário. Então, a conversa será importante, a conversa sincera. Bom dia, você de Peixes. Finalizando, olha, cuide mais do seu bem-estar, tá bom? Evite absorver problemas dos outros. Aqueles problemas que não são seus, evite absorver isso, você de Peixes. Procure momentos de paz e tranquilidade também nesta manhã de quarta-feira. O horóscopo volta amanhã com muito mais para você.

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1: Tá na mais, tá bom demais de volta. Agora 10 horas e 43 minutos. Rapaz, eu tava ouvindo essa música aí. E me remete ao passado, literalmente, com Raça Negra, né? Luiz Carlos. Grande Luiz Carlos. Eu tava falando com o ouvinte agora aqui. Falou, poxa, André Luiz, olha, me fez relembrar aí, né, o meu passado. A gente aumentar o volume do rádio, né? Pra poder gravar as músicas na fita cassete. É verdade, na fita cassete. A gente apertava o botãozinho do REC pra poder gravar as músicas que passavam na rádio. Lembra disso? Você já fez isso na vida alguma vez? Rapaz, que eu já fiz isso na vida, impressionante, viu? Aí dava uma raiva, porque às vezes eu tava apertando o botão do REC pra gravar, né? Na fita cassete, aí no meio da música aparecia o nome da rádio e tal. Fala a verdade, aconteceu isso com você também? Fala, pelo amor de Deus. Ai, ai, ai, quem mais aqui? Alô, Sandra, lá do Savoy, bom dia.
2: Bom dia, André Luiz. Bom
1: tudo
2: dia,
1: bem?
2: Mais.
1: Como você tá aí, tudo
2: feliz
1: bem?
2: Feliz quarta-feira a todos.
1: Obrigado.
2: Seja um dia abençoado.
1: Amém.
2: Pare de chover.
1: Tomara que pare logo, né?
2: Tenha a todos um ótimo dia.
1: Amém.
2: De paz. E de bênção.
1: Ei, minha amiga.
2: Me coloca aí nas suas promoções, por favor.
1: Deixa comigo, viu? Você que beijo. Manda aqui. Beijo, alô.
3: Bom dia, André Luiz.
1: Oi.
3: Bora pra cima. Para mais, tá bom demais.
1: Bora, meu filho.
3: Manda um louvor aí, bastidores. Com o Alisson Santos, para todos os ouvintes aí. Show. Nós aqui na obra aqui estamos na mais, tá na mais, tá bom demais. Sil Monteiro na área.
1: Esse.
3: Até mais, tchau, obrigado.
1: Grande Sil Monteiro, Sil Monteiro, quem trabalha mais na obra aí? É, fala o nome do pessoal aí para mim. Quem trabalha mais, quem trabalha menos. Galera toda aí, sempre ouvindo a Rádio Mais, obrigado. Quem mais com a gente? O Paulo Ricardo também lá do Coronel. Alô, Paulo! Tudo bem? Bom dia pra você também. Obrigado aí pelo carinho, pela sintonia. Também tá ouvindo a gente, mandando alusão aqui pra Rádio Mar.
4: Fala, André Luiz. Bom dia, meu camarada.
1: Bom dia!
4: Meu futuro prefeito de Intem.
1: Ei, meu amigo Paulo! Rapaz, tamo junto, meu amigão. Bora que bora, hein? É.
4: Queria mandar um salve aí pra rapaziada aí que estão nas obras aí hoje aí. Graças a Deus o tempo deu uma melhorada aí.
1: É, rapaz, me conta aí, Paulão. Quem que trabalha mais, quem trabalha menos aí? É, tem uns que trabalham menos, aí você... É, você finge que acredita, né? Eles fingem que trabalham. E você finge que acredita, é isso. Manda o nome da lista aí, manda a lista pra nós aqui, viu?
4: Mandar um salve aí pra turma que tá aqui comigo aqui, ó. O seu Manuel,
1: esse
4: o
1: Manuel.
4: Barba, o Bruno.
1: Grande seu Manuel, o Barba, o Brunão também, quem mais?
4: E agora o nosso forrozeiro aqui, Pretinho do Ásia aí, ó.
1: É, rapaz.
4: E queria pedir uma música aí do Pablo aí, que ele é apaixonado pelo Pablo.
1: Rapaz, eu apresentei o show do Pablo lá em Peruíbe. Rapaz do céu, pensa, viu? É, tava todo apertadinho lá.
4: Ih, não esqueci, hein? Toca o berrante aí pra esse povo aí, ó. E principalmente pro Ney aí, ó. Sumiu aí esse filho da gota serena aí. O que tá acontecendo com ele aí que ninguém escuta a voz dele mais aí na rádio aí? E me bota nessas promoções aí do dia aí, beleza, André?
1: Ótimo, bora.
4: Valeu, meu camarada. Tamo junto e misturado.
1: Grande Paulão, pessoal lá do Jardim Coronel, bora aqui, bora. Tomou café logo cedo, o pessoal acorda cedo, né, gente? Acorda cedinho, é cedinho que acorda.
5: Bom dia, André Luiz. Põe eu nesse sorteio dessa maleta aí.
1: É, vamos ganhar maleta hoje. Tem um kit da Rádio Mais também, maravilhoso, viu, Tereza? Tereza tá bem, Tereza? Coraçãozinho da Tereza tá novo, viu? E ela... Menina, você deu um susto em todo mundo da sua família lá, né, Tereza? É, nós ficamos sabendo aqui, ela foi internada, enfim, já passou os procedimentos aí. Agora tá tudo bem, né, Tereza? Bora viver a vida, viu? É, e toma aquela caipirinha maravilhosa, hoje é quarta-feira. Tá todo mundo aí já esperando a feijoada. Alô, Manuel do Coronel também, toca o pagode aí, acabei de tocar a Raça Negra, meu irmão. Beleza, tamo junto. Quem mais tá comigo aqui? Pera aí, tem mais gente mandando alusão. Acabaram de mandar a mensagem aqui, ó. Sil Monteiro falou, vixe, Mari, tem uns caras aqui, tem uns 10 peão na obra aqui, André Luiz. O Miguel do Tomigori tá junto e misturado aqui, pelo amor de Deus. Ai, ai, ai. Um abraço pra todo mundo aí, viu? Grande Miguelzão também, sempre com a Rádio Mais. Obrigado. Alô, Sil Monteiro. Tem os caras que trabalham bem, né? Tem os caras que trabalham mais ou menos. Tem os que fingem que trabalham. Agora tem os caras que ficam só no celular, né, rapaz? Impressionante. Você tá na obra, que o pessoal tá no celular lá. Impressionante. Bora que bora. Quem mais? Alô, Fidelis Barbosa. Oh, Shant My Love. Tamo junto sempre, minha Rádio Mais. E vai Corinthians, né? Vai Corinthians hoje. É, vai jogar só domingo, dia 30, né, Fidelis? Impressionante, vai demorar um pouco ainda. Ó, você que não mandou mensagem ainda, manda pra nós aqui rapidinho. 3427-2325, alô, Gosto. Ô, Gilbertão! Grande Gilberto.
6: Bom dia, André Luiz.
1: Oi. Alô,
6: boa quarta-feira pra nós. Eu queria que você desse um destaque aqui numa... no que eu vou falar.
1: Manda.
6: Ó, moro aqui há 2 anos aqui em Santos. Em Santos, não, em Itanhaém, aqui na Cidade 2. E ontem precisei de ir lá no AME da... Belas Artes.
1: No AME não, no posto de saúde, é isso.
6: Eu queria que você...
1: Ou na UPA. Na UPA, é isso, ou no...
6: Desse uma atenção boa nessa fala aqui, porque fui muito bem atendido.
1: Ah, é, rapaz?
6: Queria dar parabéns pelo atendimento pessoal da recepção, especialmente para um rapaz chamado Lucas, tá?
1: Legal.
6: E só agradecer, muito obrigado, porque as pessoas só sabem falar quando é mal atendido, mas quando é um atendimento de boa...
1: Legal, bacana.
6: Só não costuma falar. Muito obrigado, fique com Deus. Legal. É Gilberto Cibratel.
1: Ô, Gilbertão, Gilberto, só me corrija para mim, foi na UPA, é isso? No pronto atendimento ali, é isso? Você foi lá? Bacana, boa. É bom saber, né? Tem gente que critica, tem outras pessoas que elogiam, né? Bacana demais. Eu acho que tem que continuar sempre assim, né? A pessoa tem que ficar satisfeita quando for atendido, né? Na minha opinião. Porque já é difícil o cara ficar doente, né? Aí você tá numa mal-estar, tá ruim, e ser mal atendido é pior ainda. Tamo junto, meu amigo Gilbertão. Obrigado. Espero que continue assim, ó, o atendimento lá. Faltando 10 para as 11. Você que não mandou mensagem ainda, manda aí aquele áudio maravilhoso. Tem, ó, o kit da Rádio Mais. Tem camiseta, adesivo, copo. Tem mais o quê? Tem mais caneta, adesivo. E olha, tem bastante coisa aqui no kit da Mais. E também tem aquela maleta para você guardar a ferramenta da SS Auto Center. Ali do nosso amigão Arnaldo Santos. Rapaz, tá com uma frota de veículo lá, impressionante, viu? 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Manda ver lá que o pessoal aluga tudo pra você, tá bom? O precinho é bem pequenininho pra você trabalhar aí. Pode ter certeza que vai ser bom demais. 10h51 a mais pra você, olha. Muito bom dia.
7: Só nessa aqui, ó.

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1: Tá na Mais, tá bom demais. Aí, Raul Seixas, Tente Outra Vez. Olha, fala pra você que é um musicão, né? De volta aí ao presente. Ó, oh, vai mandando mensagem. O pessoal tá mandando um alôzão pra nós aqui. Manda aí no 3427-2325. Tem mais informações chegando aqui na nossa redação da Rádio Mais. Pessoal trabalhando hoje aqui, né? Rapaz, tanta coisa que acontece nesse Brasilzão aí. Se eu for falar aqui, ó, é uma hora de programa, viu? É? Uma hora de programa aí pra falar de grandes absurdos que acontecem aqui. É marido matando mulher. É ladrão roubando tudo que pode. É acidente nas estradas também. Olha, é tanta tristeza que a gente vê nos noticiários, né? Não é fácil, não. Olha, fala pra você o seguinte. Que mais aqui, ó? Nossa senhora. Tanta cachorro mordendo cavalo também, é isso? Não é possível.

0: É verdade? Ah, impressionante, viu? Olha, um pitbull atacou uma égua. É isso mesmo, um pitbull atacou uma égua, rapaz. Como que pô um negócio desse? Impressionante, viu? Olha, o cara tava de charrete, tá? Pra entregar um currículo, né? Essa é a história. Aí é o seguinte, segundo o tutor da égua, o cachorro estava solto na rua, né? E foi amarrado ao poste após o ataque contra a égua. Sabe onde aconteceu isso? Lá no Guarujá, rapaz. Que isso? Olha, e machucou bastante a égua, viu? Pulou no pescoço da bichinha, que tadinho. É um perigo, fala a verdade, gente. É um perigo, né? Você que tem um cão aí, um pitbull na sua casa, é um perigo, viu? Olha, o rapaz afirmou que entrou no estabelecimento para entregar um currículo, né? Mas ao sair, encontrou o pitbull próximo à égua dele. Segundo ele, inicialmente o cachorro cheirou a égua e depois começou a pular sobre o animal para mordê-lo, gente. Que coisa! Ficaram 3 minutos lutando contra o cachorro, viu? E o cachorro mordendo a égua, rapaz. Como que pode, né? Como que pode mesmo? Impressionante. Graças a Deus aí, a égua ficou com vários ferimentos, mas deu tudo certo. O caso aconteceu lá no Guarujá. Agora, quem se responsabiliza para deixar um cachorro desse solto, né? E se fosse uma criança, um adulto, né? Cães assim feroz matam pessoas, gente. Matam mesmo, viu? É um perigo, de verdade é um perigo. O que mais aqui, ó? Falando de bicho, né? Ó, pinguins e golfinhos são encontrados mortos aqui nas praias do litoral paulista. Que coisa, viu, gente? Tadinho. Eu falo pra você, né? Tanta poluição nas praias e nos rios, né? Em todo lugar, o pessoal joga lixo onde não deve. Joga um monte de tranqueira nas calçadas aí, em mata, em praia. Deixa tudo largado, tem fralda de criança, bituca de cigarro. Olha, é uma verdadeira bagunça quando se trata de lixo, né? Que o ser humano deixa espalhado pelo chão. Mas olha, na casa dele acho que não deixa assim não, né? O que acontece, viu? Esses animais foram encontrados aqui na praia de Mongaguá, estado de decomposição. E é tão triste ver vários animais morrendo, né? Por conta de poluição. Impressionante, viu? Ó, daqui a pouco tem mais informações pra você. Vai mandando mensagem. 11 em ponto agora. 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
2: 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Bom dia pra você, obrigado. Sou seu amigão André Luiz, fazendo companhia nas manhãs da Mais FM. Porque a minha, a nossa rádio é mais, sempre mais.

Marília Mendonça. Tá na mais. Tá bom demais. 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

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Casa do Construtor, a sua obra com a força de quem é líder em locação, com certeza. 11:14 na Mais, vai mandando seu alusão aí, não mandou ainda? Manda para nós! Olha o Calcinha Preta.

Mais FM agora 11h25. Tudo bem? Tudo certo por aí? Quarta-feira. Ó, quarta-feira tá tentando que o sol apareça aí, né? Olha, falar pra você de hoje do tempo e a temperatura em toda a região. Olha, quarta-feira nublada, mas pode ser que apareça o sol, viu, hoje. Inclusive, olha, a previsão para máxima de 21 graus, tá? Com a sensação de até de 23 graus hoje, mínima de 17 graus. Sol com muitas nuvens, pode aparecer o sol com muitas nuvens. O tempinho meio abafado também hoje. À noite com poucas nuvens, a probabilidade não chove hoje, tá bom? Não vai chover hoje. Falar para você também que amanhã, quinta-feira, 23 a máxima, 18 a mínima, dia de sol com muita névoa fraca ao amanhecer, mas vai ser uma névoa até que elevada, viu, na região. Agora, na sexta-feira, 25 graus a máxima, com 18 a mínima na sexta-feira. Também vai ter sol na sexta-feira e não chove. Agora, sabadão, máxima de 30 graus no sabadão. Vai chover bastante no sabadão, então fique esperto aí. 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Bora que bora! Agora 11 horas e 26 minutos, tá chegando mais sucesso pra você. Daqui a pouquinho tem a participação do 20, dá tempo de você participar, porque tem sorteio hoje. Uma maleta para você guardar ferramentas. Que mais aqui, ó? Tem também o kit Rádio Mais com camiseta, adesivo, squeeze, copo e muito mais para você. Então manda mensagem aí. Não perca tempo, não. Combinado? Que mais aqui? André Luiz, toca uma música bonita. Tá chegando aí, ó. Murilo Rufi.

0: Volta na mais, tá bom demais. Tem uma informação para você que a cidade Itaim recebeu aprovação de quase 6 milhões em recursos para os projetos ambientais. Isso é importante, viu? O dinheiro vem do Fundo Estadual de Recursos Hídricos, FEHIDRO, isso. Olha, segundo, entre as ações estão a criação e estruturação de novos ecopontos, limpeza também, desobstrução de rede de drenagem e um projeto que vai fazer a futura limpeza da vegetação também lá do Rio Aguapeú, que é uma grande importância. São 6 milhões aí de investimentos que vem para a cidade. Também está previsto aí, né, o Barco Escola. Isso é uma iniciativa muito bacana que vai levar estudantes para atividades de educação ambiental, usando inclusive a realidade virtual para ensinar sobre, né, como que é andar no Rio Itanhaém, a Mata Atlântica, a preservação da água também, que é importante, somando os recursos e conquistados aí, né, pelo meio de emendas também. Olha, aproximadamente 9,84 milhões de investimentos da FEHIDRO em 2026, a maior valor já anual, já obtido pela cidade também, de 6 milhões de reais. Eu espero que esse investimento seja, de fato, né, para que possa, né, importante para a cidade, fomentar principalmente os estudantes, a limpeza também, a preservação e os problemas ambientais, né, que tem na cidade aqui, são vários, né? E é bom você cuidar dos rios, das praias, né? Cuidar do meio ambiente é importante. É um futuro cada vez melhor aí para toda a população. Mais FM agora 11:31. Tá na mais, tá bom demais. Já tem informações e a sua participação, hein? Não sai daí não, é rapidinho.
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0: Bora mais, tá bom demais de voltar. Bora que bora atender o pessoal aqui, ó. Muita gente pedindo música, pedindo aí participação. André Luiz, manda meu áudio aí, manda. Pode mandar seu áudio aí, tá bom? Alô, bom dia, quem fala comigo aí é a nossa amigona. Ô, minha amiga Lia, bom dia, minha amiga Lia.
1: André Luiz, bom dia.
0: Bom dia.
1: Você viu que o jogo tá virando?
0: É, o jogo tá virando por quê?
1: É, cachorro mordendo cavalo. E não sei se foi esse fim de semana agora, foi agora esses dias. Não sei se foi em Santos, onde é que foi que a mulher, não sei se matou ou deu um cacete no marido.
0: Meu Deus do céu.
1: Tá mudando o jogo, você já pensou?
0: Meu
1: se não tá essa mulherada matando o homem?
0: Meu Deus do céu.
1: O bicho vai pegar.
0: Vai mesmo, viu? Agora, briga de marido e mulher, ninguém se mete agora. Agora, fala pra você o seguinte, agora, quando tem briga, né, pesada, de ofensas e também, né, braçal, rapaz do céu, né? Não acaba bem, nunca acaba bem, né, Lia? Beijo pra você, minha lindona, que Deus abençoe o seu dia, obrigado! Obrigadão mesmo, tá? Que Deus abençoe o seu dia. Ah, meu amigão Manuel Duarte, bom dia, André Luiz, tudo bem? Aqui... quero mandar um alôzão pra todo mundo, meu irmão Pio, Tarcio também. É? Os pés de cana lá também, tá todo mundo tomando uma hoje. Alô, pai Jorgão também, do pai do Manuel, é isso? Alô, Neo Duarte, um abraço pra você, tá mandando. E vai Palmeiras, Palmeiras tá na primeira colocação do...
2: Palmeiras! É?
0: Aqui é Corinthians, filho. Quando vai jogar Corinthians e Palmeiras, hein? Será que é breve isso? Que aí o Corinthians joga bem contra o Palmeiras, viu?
3: Bom dia, André Luiz, o Vinte da Mais FM. Oi. Sou Vanderlei Vieira, do Belas Artes.
0: Ô, Vanderlei!
3: Quarta-feira para todos os ouvintes da Mais, pra minha esposa Lucimara.
0: Tamo junto.
3: Nelsinho, Daniel, Zó de Gato, Bicicletaria.
0: Tá todo mundo aí.
3: Todos os ouvintes aí que tá ouvindo. Obrigado. A Rádio Mais. É isso aí, meu amigo.
0: Obrigado.
3: Excelente trabalho, ótimo programa. Bora trabalhar, graças a Deus o sol tá aparecendo.
0: É, rapaz.
3: É isso aí. Tá na mais, tá bom demais, fica com Deus.
0: A gente precisa ter uma vida, né? Uma vida boa. E com o sol, né? Principalmente o sol aparecendo, dá um ânimo.
4: Bom dia, André Luiz. Bom dia a todos os ouvintes da Rádio Mais.
0: Oi!
4: Que é a Carla do Bazar e Tereza do Moarama.
0: Alô, Carlinha!
4: Queria pedir um pagodinho.
0: Pode pedir.
4: Queria participar das promoções, dizer que a minha casa é Raju. Mas
0: sempre mais. Vocês. Obrigado, hein? Obrigadão mesmo, Carlinha. A Helena também tá com a gente. Bom dia pra Helena. A Ana Paula Soares, o Cibratel. Bom dia, André Luiz. Abençoada quarta-feira pra vocês aí. Obrigado. Deixa eu ver quem mais aqui. O Gilbertão mandou áudio aqui também. Né, Gilbertão? Falou o que, Gilbertão?
5: Deixa eu ver. André Luiz, aqui é Gilberto. Cibratel 2 de novo, tá? Eu queria falar que foi no posto de saúde.
0: Ah, no posto de saúde. Então, no posto de saúde do Belas Artes, é isso?
5: E do Belas Artes, tá?
0: Legal, bacana.
5: Aqui no... pertinho do Extra.
0: Legal.
5: Obrigado, viu? E desculpa eu ter que mandar de novo a mensagem. E
0: fica em paz, fica em paz. Ele foi bem atendido no posto de saúde. Então tá bom, combinado, meu irmão. Fechou, então. Bora que bora. Quem mais aqui? Deixa eu ver. André Luiz, a Evelyn também, pessoal lá, tá ouvindo a gente. André Luiz, quero pedir uma música, viu? Pra Gabriela, da Visão de Todos, pessoal da Ótica Visão de Todos. Ô, minha amiga Evelyn, toda a equipe lá, obrigado pelo carinho sempre de vocês aí, tá bom? Olha, que Deus abençoe. Tá mandando alusão aqui, pessoal da Ótica Visão de Todos. 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

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Quem mais tá comigo aqui rapidinho? Gabriel Moura também acabou de mandar mensagem aqui. Gostaria de estar nessas promoções aí, André Luiz. Abraço! Um abraço, Gabriel. Tamo junto também, meu parceiro do Jardim Regina, né? Alô, Marquinho também tá com a gente. Feliz da vida, hein, Marquinhos? É, São Paulino. Rapaz, São Paulo não ganha, vai fazer 7 jogos sem vencer, é isso? Venceu ontem, não? Teve jogo de São Paulo ontem? Então, hoje tem, né? Deve ser hoje. Então daqui a pouquinho eu conto pra você aí. O Vini, que gosta de esporte, vai contar quais jogos vão ter aí durante esta quarta-feira. Rapaz, eu tô com saudade da Copa do Mundo, viu? Era jogo todo dia. Não era? Rapaz, eu tô com saudade da Copa do Mundo, rapaz. Faz tempo que eu não... Né? Que era jogo de manhã, jogo à tarde e jogo à noite. Acabava com as novelas em casa, graças a Deus. Tem gente que é noveleiro, né? Eu sou noveleiro não, pelo amor de Deus, para com isso. É muita coisa pra minha cabeça, mas novela, é, pra quem gosta, é um prato cheio, né? E eu não sou muito chegado, não. Mas bora que bora, tem gente que gosta, pô. Tem gente que acha maravilhoso. Ó, vai mandando uma mensagem aqui pra gente, deixa eu ver quem vai. Ah, André Luiz, toca a música do Camisa 10. Do K10, qual música? 5 letras, é isso? Bora que bora, você pede a Mais FM Toca pra você. Tá na Mais, tá bom demais.

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Todo mundo mandando mensagem aqui, ó. Deixa eu mandar um grande abraço, o pessoal também tá sempre com a gente. 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Sempre com a gente. Quem mais aqui? Deixa eu ver. O pessoal tá mandando alusão aqui. Oi, André Luiz, tudo bem? Bora que bora, olha. Tá a galera participando aqui hoje. Rapaz do céu, mandaram a foto bonita aqui, ó. Ah, meu Deus do céu. Pois é, André Luiz, vamos bora almoçar hoje. Alô, meu amigo Adailton. Já tá com a xepa montada aí, né? Olha, pra você que trabalha e leva a sua marmitinha todo dia, parabéns pra você, viu? Pra você que consegue, né, almoçar aí. Tem gente que não consegue almoçar durante o dia, vai almoçar só no final da tarde, né? Então, pra você que consegue almoçar, e leve a marmita também com cuidado, com segurança, né, verdade? Colocando aí a saúde em dia também, que é importante cuidar da saúde.

0: Chega um momento da vida e você fala, pô, cansei de trabalhar tanto, preciso cuidar um pouco mais de mim, né? É isso. Cuide, viu, pra você viver um pouquinho mais aqui nesse planeta. Ó, quem tá mandando mensagem aqui? O Genivaldo Cruz também tá mandando uma alusão. Oi, André Luiz, bom dia, quero participar do sorteio de hoje. Tô aqui no bairro do Morama. Na CESP, minha Deise Dantas, a Flavinha também tá com ela lá. Ei, André Luiz! Quero ganhar esses prêmios de ouro. Cruz também tá mandando uma alusão. Oi, André Luiz, bom dia, quero participar do sorteio de hoje. Tô aqui no bairro do Morama. Na CESP, minha Deise Dantas, a Flavinha também tá com ela lá. Ei, André Luiz! Quero ganhar esses prêmios de hoje. Beijo pra você, Deise. Adriana também tá com a gente. Também quem mais? A Lu. Ô, minha amiga Lu! André Luiz, tô acompanhando o seu trabalho aqui, viu? Parabéns! Adoro ouvir seu programa. Obrigado, Lu. Deus abençoe você sempre. A Glaucia também estou aqui sintonizada com você, André Luiz. Olha, vejo que você é um cara bem bacana. Me toca uma música bacana aí pra mim também. O que ela mandou aqui, ó? Gustavo Lima. Acabei de tocar Gustavo Lima. Quem mais aqui, ó? André Luiz, sobre a questão da notícia do cachorro, né? Que acabou atacando a égua. É um cavalo, né, gente? Que coisa. Acabou atacando, né? É uma notícia triste, né? Por deixar os animais soltos assim na rua. É, nossa, viu? Não é fácil não. O pitbull atacou uma égua, acabou ferindo ela, atacou o pescoço também, né? E bora que bora! Quem mais aqui, ó? Quem mais tá mandando alusão pra mim? Oi, André Luiz, bom dia! Minha amiga Vanessa também. A Graziella também mandando alusão aqui. Quem mais? Sérgio acabou de mandar mensagem, né, Sérgio? Ô, minha amigona Alzira também tá comigo aqui, obrigada. A Robertinha também tá com a gente. A Alzira falou assim, André Luiz, estou aqui no trabalho ainda, viu? Sempre quer participar do sorteio de hoje. Beijo pra você, obrigado. Quem mais aqui? Alô, Marquinho! Também tá com a gente.
1: Bom dia, meu prefeito, nosso futuro prefeito tá aí em 2028.
0: Para com isso.
1: É, meu prefeito, é. A eleição tá chegando, hein?
0: Rapaz, eu não sou candidato.
1: Já começa, você quer candidatar pra prefeito, porque a eleição tá chegando. Vamos ser candidatar pra prefeito aí, nosso prefeito tá aí, nosso futuro prefeito tá aí.
0: Ah, meu
1: Deus. 2028.
0: Para com isso.
1: E bota nesse sorteio aí, quero ver esse prêmio.
0: Quer ganhar o prêmio de hoje, né? Ei, Marquinho, ó, tamo junto. Você começa com essa história aí, Marquinho. O pessoal vai falando. Ah, quem mais aqui? Deixa eu ver. André Luiz, bom dia. Quero participar também da promoção de hoje. Quem mais aqui? Ô, minha amiga Sônia, lá do Guaraú, né, Sônia?
2: Bom dia, André Luiz. É, eu queria que você me colocasse no sorteio de hoje.
0: Legal.
2: Tá bom? Um abraço pra você e toda da mais, tá
0: obrigado,
2: bom?
0: Obrigado, Sônia. Lembrando que, viu, Sônia, amanhã tem voucher, tem vale compras aqui na Rádio Mais. Deixa eu ver aqui, ó. Amanhã também tem a palavra misteriosa. E amanhã tem a palavra misteriosa, viu? Amanhã vai ser diferente. Vai ser bem bacana a programação de amanhã também, tá bom? A partir das 8 horas já estou aqui, tá bom, minha amiga? Quem mais? A Domingas também tá com a gente. Ô, minha amiga Domingas!
3: Bom dia, André Luiz, pra você e pra todos os ouvintes. Eu gostaria de escutar uma música do Amado Batista.
0: Amado Batista. Do Amado Batista mesmo? É? O cara mais amado do Brasil. Quem mais aqui? Deixa eu ver. Ô, meu amigo Daniel. O Daniel também lá do Imã já tá ouvindo a gente. Manda um abração pra ele também. É tanta gente participando aqui. Não consigo ouvir o áudio, né? Tanto áudio. Aí eu espero o Vini chegar. É que o Vini chegou bem em cima da hora hoje, coitado. Ele tava fazendo a barba hoje. Fez a barba hoje, Vini? Que coisa, viu?
4: Nossa, como você está reparador, André cara. Luiz. Bom dia.
0: É porque tava...
4: Hã? Tava que nem...
0: Nossa
4: não,
0: senhora.
4: Pode falar.
0: Tava o medigão. Ih, não. O medigão
4: o
0: tava...
4: O cancelamento aí, André.
0: Ah, mas tem cara que não corta a barba, pô. É verdade? Ah,
4: tem cara que não corta, né?
0: Você tava meio desleixado.
4: Eu gostaria de apagar,
0: não,
4: né?
0: Você tava desleixado essa semana.
4: Você acha, André?
0: Tava assim, tava jogado as traças, né?
4: Nossa senhora.
0: A mulher não brigou com você, por acaso, não?
4: Não, graças a Deus.
0: Ai,
4: tá tudo bem.
0: Ai, que bom. Você se dá bem com a mulher?
4: Eu me dou bem com ela.
0: É.
4: Graças a Deus.
0: Ela que não se dá muito bem com você.
4: Que isso?
0: É isso.
4: É parceria.
0: Ah, entendi. Tá bom. Não fale da menina da namorada do Vini. Pelo amor de Deus, ele fica bravo, gente.
4: Que não. Que é isso?
0: Meu amor a dois. Vamos fazer o amor a dois aqui?
4: Vamos fazer. Não.

0: Lá ele.
1: Hã?
0: Vou nada.
1: Tinha um programa, tinha um programa Amor a Dois.
0: Tinha.
1: Não sei se
0: muito famoso, ainda. Inclusive. Deve existir ainda.
1: Será que existe? Fazer um Amor a Dois aqui. Para com isso. Alô,
2: Elizabeth. Bom dia, André Luiz.
1: Oi.
2: Aqui é o Daniel do Iemanjá.
0: Iemanjá.
2: Eu quero hoje só fazer uma reclamação.
1: Passa.
2: Aquela ponte.
1: É.
2: Aliás.
1: É. A ponte do rio que cai. Qual ponte?
2: Aquela passarela.
1: A passarela.
2: Como? Não, está muito boa, não.
1: Ah, a passarela ali do Iemanjá, aí você está falando? Rapaz, então, resuma. Vamos.
2: As tábuas tá tudo solto.
1: Ah, então, a passarela. Agora estão colocando aquela passarela, a escadaria, para poder fazer uma nova passarela.
0: E finalizar, né? Poxa.
1: Rapaz do céu, fala para você. É a mesma coisa.
0: É o que tava, vai botar de novo.
1: É o que tava, vai botar de novo. É só pagar, você tá de novo, na minha visão, tá?
0: Pagar dois ovos.
1: Não, desculpa, pô. Desculpa, mas não dá, pô. Tem passarela, já tá ativa aí, já reformaram a passarela. Aí rebenta a passarela. Aí deixa menos, né, menos íngreme pra pessoa poder subir e tal.
0: Sim.
1: Legal, bacana. Mas, pô...
0: É mesmo trocar, material?
1: É trocar 6 por meia dúzia, pô. Na minha visão, tá? Desculpa eu tá falando aqui, mas... E tá uma porcaria isso aí, viu? As madeiras tudo soltas, já veio reclamação, já, né, João, né, meu amigo Daniel? Não é só você reclamando, não, tem muita gente reclamando aí das passarelas.
2: Balança tudo, rapaz.
1: Balança mesmo.
2: Que é aquilo.
1: Mas balança, mas não cai.
2: Manda alguém pra tirar aquilo.
1: É, rapaz.
2: Porque a gente vai cair lá a qualquer hora.
1: Vai mesmo, vai cair, balança perigo. Tudo. Eu não subo, mas nem que me pague, eu não subo aquilo.
0: Eu também não.
1: Mas não subo mesmo.
2: Aí eu passei ali com meu amigo.
1: É. Manda.
2: É quase que ele caiu.
1: É, rapaz. Coisa. Não pode, não pode tomar uma pra subir lá, hein? Se tomar uma, cai. Não é verdade, Vini? Cai mesmo.
2: Mas se um povo cancelar aquela ponte.
1: É, rapaz.
2: Ou sai ali naquele.
1: É?
2: As tábuas soltas.
1: Tudo solto ali. Tá tudo solto lá. Tudo lascado, né, Daniel?
2: Bom dia, André Luiz.
1: Vai de novo.
2: É. Da passarela.
1: É a passarela.
0: Isso, acabei, Daniel.
1: Acabei de falar da passarela, meu filho. Opa. Evita de passar lá, você tá solto lá. Toma cuidado, viu? Não é fácil não. Agora o pessoal sofre, né? Quem mais aqui? Manda aí, Gustavo. Meu teu fujo. O Vini vai mandar o fujão.
0: Ah, eu fugi.
1: Vai fujar, vai fugir hoje. Ah, quem mais? O Sérgio também. Olha, Tubaína.
3: E aí, André, é isso aí. Tamo aqui na hora do almoço. Vamos esquentar aqui a marmitinha no micro-ondas aqui. Tamo trampando aqui no suarão. Firmeza? E vai, Corinthians!
1: Vai, Corinthians!
3: Tem dia que é pauleiro, não dá tempo de mandar nenhum bom dia aí, cara. Entendeu? Tamo na correria, mas tamo escutando. Tamo ouvindo a rádio aí, de manhã até outro dia de manhã.
1: Ô, Sérgio!
3: É 24/48.
1: Pensa no Sérgio.
3: Manda, chama o Berrante pra produção. Manda pra produção, que eu sei que os caras gostam. E vai, Corinthians!
1: O Vini se ofende.
0: Não, jamais.
1: O Vini se ofende.
0: Olha que legal, André. A Tubaína, zero açúcar.
1: Zero açúcar, essa eu não
0: conheço. Que legal,
1: conheço,
0: essa eu não conhecia não, zero.
1: Zero açúcar?
0: E Sérgio. A real aqui, ó, Tubaína.
1: Tubaína mesmo, a real, viu? A original. Bacana demais, meu amigo Sérgio. Tamo junto. A Letícia... Bom dia, André Luiz. Me coloca nas promoções, né, Letícia? Beijo pra você. A Silvia também tá
0: beijo
1: com a
0: Letícia.
1: Gente.
0: Beijo, Letícia. A Silvia também.
1: Você sabe que lá na Manubela Rações, viu?
0: Diga.
1: É, hoje é dia internacional do cachorro, Vini.
0: Oh, que legal.
1: Imita o cachorro, Vini.
0: Ah, não sei fazer.
1: Que olha, isso, o Vini imitou mesmo, hein? O Vini imita mesmo o cachorrinho.
0: Olha a música do Pitoco aí, ó.
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1: Spitz,
0: né?
1: Spitz, qual é? Alemão?
0: Spitz alemão.
1: Spitz alemão.
0: Famoso Lulu.
1: É, o Lulu, é o Luluzinho. O cara que passeou Lula com aquele Pomerana. Cachorro.
0: Mas ele
1: cara,
0: não deixa.
1: O cara que passeia com aquele cachorro, rapaz do céu. É.
0: Rapaz, você acredita?
1: Não, corintiano não é. Não é corintiano. É outro
0: rapaz,
1: clube.
0: Ele grita, cara.
1: É.
0: Pessoal,
1: olha,
0: acho que tá mal,
1: deixa eu continuar.
0: Bichinho.
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1: Mas é muito bom, e no sofá de casa você pede a ração pro seu doguinho e chega rápido.
0: Ô, Vini, quando você era pequeno...
1: Não faz muito tempo.
0: É, você já comeu ração de cachorro, de gato?
1: Nunca.
0: Pai, nunca. Quem nunca provou uma ração?
1: Esse é o pensamento intrusivo, o pessoal comenta, André.
0: Ah, pai do céu.
1: Lembra aquele pensamento meio estranho na sua cabeça? Você lá,

0: pescoço de frango,
1: oh, yeah.
0: Coisa pros cachorros.
1: Tadinho,
0: né?
1: Do doguinho.
0: Rapaz, os cachorros.
1: Olha, graças sofrido, a Deus, viu? 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
0: 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Aí teve a ração, né? 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Aí deram pro cachorro, eu fiquei contente. Falei, nossa, eu quero um pouquinho também. Alô, Sônia! Lá do Jardim Oeste.
1: Que ideia,
0: também.
1: André, que ideia.
0: Ah, mas quem nunca provou? É bom demais.
1: Eu fiquei sabendo do rapaz que ele tomava, comprava aquele sachêzinho, sabe, pra cachorro.
0: Ah, pelo amor de Deus, isso aí não.
1: E comia como pré-treino.
0: Não, pelo amor de Deus.
1: Na academia, imagina.
0: Ah, não, isso aí não, pô. Quando era pequeno, beleza, criança, vai lá, come até terra, pô. Você não comeu, nunca comeu terra, não, rapaz? Vai comer terra, pô. Você já comeu?
2: Já.
0: Lógico, pô.
2: Plantinha.
0: Planta, terra, tudo, né? A gente comia tudo, bicho.
1: Ah, rapaz, tinha plantinha. Ah, rapaz, era gostosa a plantinha, cara.
0: É?
1: Era boa, salgadinha.
0: Ah, era. Qual a planta que era, menino?
1: Ah, não lembro.
0: Era pra daninho?
1: Parecia um trevo de... Parecia um trevinho, assim.
0: Ah, é, rapaz? É. Não sabia disso, não.
1: Agora gostosa, é.
0: Tamo junto, alô, meu amigo Denis também.
3: É. Fala, André Luiz Vini. Ô, ração de cachorro é boa, velho. Comi quando era criança. Até tomei uma mordida da cachorra da minha avó. E hoje é dia do cachorro. Vou dar uma coisinha especial aqui pro Thor.
0: Isso.
3: Que os bichinhos já nascem sofrendo desde criança, desde adulto, desde sempre.
0: Verdade.
3: Quando tá com febre, tem 4 sovacos e o termômetro vai aonde? Denis Algueira Sorota.
0: O Vini também tem 2 mãos, não, 2
2: não,
0: pés.
2: Não.
0: E meio.
1: Não, graças a Deus.
0: Tchau, gente, tô indo embora.
1: Não tenho suvaqueira, né? Pode.
0: Ah, não?
1: Não. Pô, posso medir tranquilo no suvaco, é tranquilo.
0: Bom. Às vezes o Vini tá vencido aqui, às vezes.
1: Você é? Eu?
0: Não?
2: Ah, não sei eu não.
0: Rapaz, eu passo.
2: Não sou eu não.
0: Eu passo, como que é aquele creme erva doce?
1: Ai, que chique.
0: Erva doce, é verdade.
1: O André é tudo cremoso.
0: É, rapaz.
1: É tipo, a molecada mais...
0: Eu falo mesmo, ó, eu não uso perfume, eu uso creme corporal, eu sou fresco.
1: Olha, quem assiste aí Instagram, já viu aquele Renato Cariani, famoso Renato Cariani, tem o meme, né? É. O Renato, já viu?
0: Já vi.
1: Ele fala, eu quero, eu posso.
0: É, eu quero, eu posso.
1: Ai, André Luiz. Ai, André Luiz.
0: Ó, eu falo pra você o seguinte, mas olha, eu tinha um preconceito. Isso aí é preconceito, é machismo, tá?
1: Com o metrosexual.
0: O homem que é homem se cuida.
1: Isso.
0: Independentemente se o cara tá no trabalho braçal ou não, ele tem que se cuidar, pô. Ele vive com outras pessoas, na verdade. Eu acho que tem que se cuidar, tem que se valorizar também. Não pode ficar fedido do lado da outra pessoa, pô.
1: André, se eu tô vencido, eu me sinto mal.
0: Eu fico
1: envergonhado.
0: Agora, cada um usa o que quer, pô.
1: Sim.
0: É verdade? Eu uso. Antigamente eu usava aqueles perfumes fortes pra chuchu, rapaz. Lembra que passava até na propaganda do Didi lá, do Trapalhão, e passava aquele...
1: Nossa, faz tempo, hein?
0: É, o desodorante Avanço.
1: Avanço?
0: Rapaz!
1: Olha, com todo respeito à marca Avanço.
0: É, mas não dá, pô. Já foi a época, né, pô. Aí lançaram uns perfumes loucos aí, maravilhosos também, forte pra chuchu, rapaz.
1: Nossa senhora.
0: Tinha um que era forte pra
1: chuchu. O André usava muito Malbec, né, André?
0: Rapaz, você vendo aquele frasco redondo, todo...
1: É,
0: uns perfumes estranhos aí, que era tempo da vovó. Aí o que acontece? Rapaz do céu, passava aquilo, meu irmão, dava dor
1: inteiro.
0: De cabeça o dia inteiro.
1: Nossa.
0: Aí eu troquei pra creme corporal.
1: O creme corporal.
0: E aí é melhor, porque é mais suave, não é verdade? O cheiro também, as pessoas não precisam sentir o seu cheiro.
1: Sim.
0: Não é verdade?
1: Creme para as mãos também.
0: Tá bom, pô.
1: Porque o André tem que passar o creme,
0: não,
1: senão dá
0: creme?
1: Alergia.
0: Não, que creme.
1: Depois
0: que
1: o André tira a cutícula...
0: Isso aí é mentira, isso aí é mentira.
1: Depois que ele tira a cutícula...
0: Com o dente.
1: Tem que passar o creme para não dar...
0: Vamos lá pro sorteio, então. Pera aí, deixa eu ver.
4: Bom dia, André Luiz.
0: Oi.
4: Bom dia, Vini.
0: Vai, Brasil.
4: Ó, eu quero oferecer uma música para vocês dois.
0: Obrigado.
4: Música daquele aqui, cachorrinho.
0: E um
4: excelente dia a todos.
1: Você... O André era apaixonado naquele que, né, André?
0: Não, eu sei, aquele que é mó gata, pô.
1: Ah,
0: gata pra caramba.
1: Até hoje.
0: Rapaz do céu.
1: Aquele que, rapaz,
0: era aquela que não me quis. Ela que não me quis, mas é bonita.
1: Aquele que quisesse, o André é o primeiro da fila.
0: É bonitona.
1: Poxa, é bonita.
0: O latino que se cuide, que agora separou dela da não também, né?
1: Faz tempo já, né?
0: Tchau, Vini, mas você viu que a filha dela é...
1: Quem que aguenta o latino? Nem o latino aguenta ainda mesmo.
0: A filha dela é igualzinha, né, cara?
1: Ah, é?
0: É, tá, já tem quase...
1: Tá solteira?
0: Quase minha idade já ela tem.
1: Olha, quarentinha?
0: É. A filha,
1: nossa,
0: né?
1: Aquele que deve estar, né?
0: É.
1: Experiente já. Poxa! A filha tá com 40 já.
0: Ô, Vini, depois você vai fazer o sorteio hoje da maleta.
1: Legal.
0: E do nosso kit da mais aí, que é o kit maravilhoso.
1: Mais.
0: Eu volto amanhã com a palavra misteriosa.

0: É, daquele que eu não tenho aqui cachorrinho, não.
1: Pô, puxa aí, ó.
0: Será que tem
1: vem cachorrinho? Vem aqui, André.
0: É, mas tem aqui, será?
1: Vem aqui.
0: Acho que não tem aqui na playlist, não.
1: Agora eu tô chamando.
0: O pessoal deixa pra depois aqui. É impressionante a playlist da rádio. Ah, não tem não, rapaz. Só tem cachorro. Ó, coração cachorro.
1: Eu vou te mandar aí, André Luiz.
0: Coração cachorro. Cachorrinho do Ferrugem. É, o nosso terceiro cachorro com Chitãozinho Sororó.
1: Ah, é triste.
0: Tão cachorro como João Neto e Frederico. É, quem mais aqui? Tem bastante coisa.
1: Põe aí, André. Põe aí que é. Essa é bacana. O pessoal vai relembrar a infância.
0: Aonde tá?
1: Aqui. Aí em cima aí, ó.
0: É, deixa eu ver.
1: É do cachorrinho.
0: Ah, boa. Gostei dessa aqui. Ô, Vini, você tem cachorro em casa, então?
1: Eu tenho o doguinho,
0: né? Eu tinha um, mas morreu.
1: Ô, dó.
0: Esse dia morreu a Nina aqui.
1: Morreu também a Nina, né?
0: Nós tínhamos um guardião aqui na rádio, mas
1: morreu. Nossa segurança.
0: Acabou falecendo, rapaz. Ô, tadinha da Nina, viu? Agora a Arlete pediu, né? Ô, Arlete! Beijo pra você,
1: Arlete. Alô, Arlete!
0: Arlete viu ela hoje, inclusive.
1: Ah, é?
0: Ela tava lá toda felizona. E ficou feliz porque a gente comentou ontem aqui que a Ana Castela tirou foto com
1: isso.
0: Um político. Aí ela ficou...
1: é Lucas, né? Eu acho que... Não, Nicolas. É o Nicolas Ferreira.
0: Sim, ela ficou feliz na vida. Pô, até curtiu a foto da Ana Castela com o Nicolas.
1: Ah, é?
0: Verdade. Ficou feliz na vida. Que beleza, viu?
1: Fazendo um sinalzinho com a mão?
0: Essa aqui, ó.
1: É, paz e amor, André.
0: É essa aqui, Vini? Se tem
1: uma coisa isso.
0: Ah, é a música do Vini. É, pensa, a mulher dele não briga com ele, viu?
1: Por quê?
0: Ó, hoje é Dia Internacional do Cachorro. É isso?
1: Parabéns aos doguinhos.
0: Viva parabéns aos doguinhos. Você gosta de mandar, você sabe. Olha que chique. Faz tempo que eu não escuto essa música, hein?
1: Essa eu vi no Walkman.
0: É?
1: Aham.
0: Uhum. Knock Me?
1: Toca fita.
0: Ah, vem aqui. Esses dias eu cantei pra você essa música. Você não percebeu, não?
1: Sai fora.
0: É? A mulher mandou mensagem pro Vini aqui. Ele saiu correndo, rapaz. Impressionante.
1: André, por que não tem tchau, essas Vini. Músicas assim, né?
0: Tchau, Vini. Não
1: tchau,
0: tem
1: André.
0: Mais.
1: Não tem mais, né?
0: Não, não tem mais.
1: Agora é só apologia.
0: Só apologia. Mas toca cachorrinho depois, toca.
1: Vou tocar.
0: Até amanhã. Amanhã tem palavra misteriosa.

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Alô. Alô mais, é comigo seu amigo Vini, tá curtindo a quarta-feira, quartou na Rádio Mais dia 26 de agosto de 2026, mês de 26 da Rádio Mais, já almoçou, é boa tarde, não almoçou ainda, é bom dia pra você nessa quarta-feira linda, tá melhorando o dia, graças a Deus, que melhor, né? Chega de garoa, e eu quero é coisa boa na Rádio Mais, sem sorteio pra você, tem maleta da SS Auto Center. Tem o kit especial da Rádio Mais, é camiseta, é adesivo, caneta, aquele copo twister, é tudo pra você no kit da Mais. É o kit da Mais FM, então bora curtir música boa, bora pedir sucesso. Você não pediu a sua música ainda? Ah, não pediu ainda? Tá esperando o quê? Manda aqui no zap da Mais, 3427-2325, é o WhatsApp que mais bomba na baixada, manda alô, que tá começando o Alô Mais, Maiara e Maraíza, 80 nomes.

0: episódio mais meio 34, solteiramente, João Neto Frederico, passou também menos é mais, Henrique Castro, nem pagando, é mais.
1: Saudade da gente.
0: Pode mais, meio 34, solteiramente, João Neto Frederico, passou também menos é mais, Henrique Castro, nem pagando, é mais.
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3: Rádio Mais, meio de 41, tá chegando pra você, Jorge Matheus, cantada bomba na Mais FM.

Rádio Mais, e tem notícia não mais curtir o Jorge Matheus cantada boba. E falar pra você da Priscila, a Priscila Alcântara, que ficou conhecida ainda criança no Bom Dia e Companhia. Fez um desabafo sobre os tempos de SBT. A cantora contou que ao lado de Udi, muitas vezes sentia que ficava em segundo plano. Segundo ela, as perguntas e a atenção geralmente iam primeiro para ele. E fazia isso, né, com que se enxergasse, né, como coadjuvante. Oh, meu Deus, Priscila fez questão de dizer que Udi é como um irmão pra ela e não o responsabiliza pela situação. Imagina, coitada da Priscila, hein? Mas eu não achava isso não, hein? Na cabeça dela, ela tinha, né, essa ideia de que todo mundo perguntava só pro Udi, mandava bom dia lá, a criançada entrava ao vivo com eles, mandava só pro Udi, sempre primeiro para o Udi. Eu não sentia isso não, eu sentia que os dois ali eram os protagonistas, mas, né, se ela sentiu isso no coração dela, que pena. Eu acho que os fãs do Bom Dia e Companhia, quando era Udi e também a Priscila, não sentiam isso de jeito maneira. Olha, eram os dois juntinhos ali, a Udi e a Priscila, que faziam um programaço do Bom Dia e Companhia. Eu gostava, assistia o quê? No Bom Dia 1, Bom Dia e Companhia, era muito legal. Falar pra você também do Peixe, boa notícia para a torcida do Santos. O Peixe anunciou a renovação do contrato do boliviano Miguelito. O novo vínculo do meia vai até maio de 2029. O jogador comemorou bastante e diz que é um orgulho vestir a camisa do Santos, que tem uma história pesada e cheia de ídolos. Miguelito, que é formado na base do clube, segue como menino da vila por mais alguns anos. Vai seguir na vila. Amanhã eu vou trazer uma notícia diferente aqui. É uma notícia por vez, né? Parece que o Neymar... Acho que não vai jogar no clássico não, hein? Parece que o Neymar tá de fora. Amanhã eu trago melhor informação pra você. Tá na Mais, tá bom demais. Vai concorrendo aos prêmios da Mais. Não mandou ainda. Tá esperando o quê? Concorra aos prêmios da Mais. 3427-2325. Na sequência tem mais sucesso pra você. Tem Diego Vitor Hugo com Moça Pra Casar. 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

0: É Rádio Mais, sempre mais, faltando 5 para 1 da tarde. Boa tarde para você, ligadinho a mais. Passou Zezé de Camargo, irmão da Lua. Passou também de Dilcinho Dog, que hoje é o Dia Internacional do Doguinho, né? Dos cachorrinhos. Toquei aí o Dilcinho Dog. Rádio Mais é bom demais, faltando 4 para 1. Deixa eu mandar aquele beijão para você que tá no Zap da Mais. Alô, alô, quem fala? Ô, meu amigo, alô, Ayrton. Fala, Ayrton, tudo certo por aí? Tá mandando um alusão, deixa eu ver.
1: Boa tarde, Vini, meu amigo. Uma ótima quarta-feira aí pra você, pra todos os ouvintes. Tamo junto. E dá-lhe peixe, hein? Hoje é 3-1 pro Santos, hein?
0: 3-1 pro peixe, rapaz. É jogo difícil, hein? Produção, passa pra mim. Vai ser na casa do peixe, vai ser na casa do Palmeiras. Deixa eu ver que bonitinho, hein? Rapaz, jogão hoje, hein? E o Neymar não vai pro jogo. Eu falo já. Já falei, menino Ney, não vai pro jogo, Neymar. Ô, oh, frescura, né? Ah, que eu não jogo em gramado sintético. Ah, não, gramado sintético eu não jogo. Que isso, rapaz? Olha, quando o Neymar era criança, era moleque, jogava em qualquer campo, jogava em areia, jogava na terra, jogava com pedra, jogava em tudo que é lugar. E agora não quer jogar. Rapaz, que frescura danada. É uma frescura tão grande, eu acho, hein? Meu Deus do céu, tem que jogar, rapaz. Tinha que jogar. Vai jogar Santos e Palmeiras pelo Brasileirão. Ixi, Marien, rapaz do céu. É jogão de bola e vai ter jogo na mais, viu? Final de semana, sabadão. Ah, Copa do Brasil. Rapaz, Palmeiras e Santos. 9h30 da noite no Bank Arena, ah, Nubank Arena, hein? Rapaz, Nubank Park. É o Palmeiras e Santos hoje, 9h30. Ah, pra Copa do Brasil. Será quem será que ganha? O Ayrton falou que o Peixe vai ganhar. Vai dar 3-1, Santos, será? Não sei não, hein? Dá-lhe Peixe, dá-lhe Palmeiras. Fala pra você que sabadão tem Corinthians, tem São Paulo e Bragantino na transmissão da Rádio Mais. E fala pra você também que a Rádio Mais tá no TikTok. Acabou de entrar em live, a produção colocou uma live aqui. Alô, Kelly, um beijão pra Kelly. Um beijão pra quem também, Vini. Ô, oh, meu amigão. Alô, Ale, tamo junto, hein, Ale? Todo o pessoal do Panda Lanches, aquele abraço. Tamo junto, hein? Deus abençoe você sempre. Tá na mais, tamo demais. Mais um beijão especial aqui pra quem? A Thaís. Boa tarde, Vini. Toca pra mim a do Gustavo Mioto. Eu fujo, por favor. Oi, minha linda. Um beijão, Thaís, ali no Morama. Pode deixar, viu, Thaís? Vou mandar um sucesso pra você. Um beijo, Thaís. Eu volto já pra mandar o áudio do meu amigão Nelsinho. A Carlinha também tá mandando um alô. Um beijão, Carlinha, ali do Morama. Alô, Nelson. Professor Nelson da Praia do Sonho. Tamo junto, Nelsinho. Grande abraço. Valeu. Rapaz, o computador resolveu dar uma parada aqui, o computador. Eita, nós! Mas eu volto já pra mandar aquele beijão pra vocês. Tá na mais, amor demais. Tá chegando Henrique e Juliano. Converse em Lençóis.

0: Ah, demais, uma hora e um minuto. Henrique Juliano, converse nem sóis.
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8: Demais, boa tarde, agora 1:08.
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8: Na sequência, Gustavo Mioto, Eu Fujo.

0: Ah, demais, boa tarde, 1h10. E tem coisa boa demais pra você, uma super dica. Anota aí, aumenta o volume. 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Grande abraço, tamo junto na mais e vai mandando um alôzão. Rapaz, o pessoal tá falando, Vini, anuncia que a gente tá na live. Ah, Rádio Mais está em live no TikTok. Rádio Mais FM Itanhaém, acesse aí, hein, TikTok da Mais. Estamos em live agora, nesse momento. Rádio Mais FM Itanhaém, em live no TikTok. Tem no Stories da Mais o link, acesse aí e siga a Rádio Mais no TikTok. Vamos que vamos. Deixa eu mandar aquele abraço ao meu amigão Nelson, ali da Praia do Sonho. Fala, Nelsinho, tudo bem?
1: Boa tarde, meu amigo Vini. Boa tarde,
0: meu amigão. Quarto, graças
1: lá,
0: a Deus,
1: né? Metade de Bora. Semana já foi, né, meu amigo?
0: Já passou.
1: Passando pra você aquela tarde abençoada a você.
0: Amém.
1: Muita paz, muita luz, muita energia, muita saúde. Aos ouvintes da Rádio Mais e os colaboradores desta rádio maravilhosa, um grande e caloroso abraço e uma quarta-feira abençoada aos meus amigos do bar e lanchonete.
0: Não pode faltar.
1: Um grande e caloroso abraço a Neide, ao Chico, ao Antônio, ao seu Daniel e a Suzane. E me coloquem em todas as promoções. É Nelson da Praia do Sonho.
0: É o meu amigo Nelson, o professor Nelson, tamo junto, hein? Todo o pessoal do Chico aí, sempre mandando um alôzão ali do bar. Vamos que vamos, Nelson, tamo junto. Pessoal da Praia do Sonho, um grande abraço. Manda um alôzão especial também pra quem vindo. Deixa eu rolar o WhatsApp demais. Oi, minha amiga Marina. Oi, Marina, tudo bem? A Marina, ligada ali do bairro do Santa Júlia. Um beijão, Marina, tamo junto. Também o Fábio mandando um alôzão. Alô, Fábio. É o Fábio da Cabo Sul mandando um alô. Boa tarde, Vini. Tudo bem? Hoje da Palmeiras. Será que dá Palmeiras? Palmeiras e Santos em Copa do Brasil. 9h30 da noite. Quem será que passa? Sim, o Neymar já não vai jogar. Gramado sintético, o menino não joga. O menino nem não joga, tá fora. Manda beijo, manda aquele beijinho especial pra Carlinha. Oi, Carlinha, ali no Morama. Fala comigo.
2: Boa tarde, Vini. Boa tarde,
0: boa tarde, Carlinha. Como é que você testa? Tá bem, Carlinha?
2: Tarde, feliz no Morama, sempre sintonizada.
0: Sempre na mais.
2: Queria pedir um flashback, queria participar do sorteio e dizer que a minha casa é rádio. Mas sempre mais, adoro vocês.
0: A gente que te ama, um beijo, Carlinho, um beijo no seu coração, obrigado pelo carinho, viu? Sempre se mandando alusão aqui no Zap da Mais, concorrendo aos prêmios da Mais, o que, que tem de bom, Vini? Tem aquela malita para ferramentas da Auto Center SS, alô Arnaldo, alô Gordão, alô toda a equipe da SS, um grande abraço, tá valendo hoje pra você aquela malita para guardar ferramentas, viu? Da Auto Center SS, e tem mais, tem kit da Mais, valendo camiseta da Mais FM personalizada, tem copo Twister da Rádio Mais, tem caneta, tem adesivo, é o kit Mais FM. Pra você! Na sequência tem Fred Fabrício, o poder que você tem. Eu volto já pra mandar aquele beijinho especial, Loge Newton. Alô, minha amiga Evelyn, tá mandando um alusão também. Manda um alô no Zap da Mais, 3427-2325. Tá na Mais, somos demais, bora com sucesso!
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0: Ah, demais, 1h23, curti Yasmin Santos, Intuição. Faça também Pichote, Coração Encadeado.
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Bye, show! Rádio Mais, 1h34, curtiu o Thiaguinho? Ela é, e tem notícia pra você dos famosos, novidade do sertanejo. Guilherme Benuto em Barretos estreiam a nova turnê em Barretos, peça por peça, com show reformulado.

0: Tem violino, cavaquinho, acordeão e até palco surpresa. E a dupla comemora o sucesso de Eu Duvido, que está crescendo pelo Brasil e chega com força às rádios. Sertanejo bom é assim, né, pessoal? Quando pega, pega de jeito. E parabéns à dupla sertaneja Guilherme Benuto, que toca direto aqui na Rádio Mais, fazendo um sucesso estrondoso com um musicão, hein? Eu Duvido, juntos às rádios. Sertanejo bom é assim, né, pessoal? Quando pega, pega de jeito. E parabéns à dupla sertaneja Guilherme Benuto, que toca direto aqui na Rádio Mais, fazendo um sucesso estrondoso com um musicão, hein? Eu Duvido, junto com o Panda, fica uma música bem legal. Na sequência tem Palmeiras sem novidade no Verdão. O goleiro Kaique, de 23 anos, está a caminho do Sporting de Portugal e pode fazer história. Rapaz, história por quem? A negociação deve transformar o jogador na maior venda de um goleiro da história do Verdão, superando nomes como Diego Cavalieri e Daniel Fuseto. O menino da academia está voando alto, literalmente. Sabe quanto o Palmeiras vai vender? O menino aí, pequeno jogador Kaique, pequeno por enquanto, né? Logo, logo vai virar um cracaço no gol. 23 anos apenas, Kaique, goleirão do Palmeiras, tá indo pro Sporting. Por quanto, produção? 24 milhões de reais, rapaz! É grana, hein? São 24 milhões de reais para o Verdão na cotação atual do euro, né? 4 milhões de euros, cerca de 24 milhões de reais. O Verdão lucrando com a base. Grande goleiro Kaique, que vai pro Sporting de Portugal. Na sequência tem mais alusão com quem, Vini? Oi, minha amiga Domingas. Alô, Domingas, tudo bem?
1: Boa tarde, Vini, para você e para todos os ouvintes. Quero participar das promoções e eu gostaria de ouvir, se possível, uma música do Giliardi.
0: Do Giliardi? Olha, eu vou procurar no fundo do baú, hein? O sucesso do Giliardi. Um beijo, Domingas. Boa quarta-feira, minha linda. Obrigado pelo carinho. Mais um beijão, um abraço especial pra ele. Alô, Genilton.
2: Alô, meu parceiro Vini, casquinho de bala. Bom dia, bom dia. Já caiu pra tarde já. Deus. Quero desejar uma boa tarde. Já maravilhosa almoçou na Rádio Mais. Tá bom demais. Eu vi o restaurante Oficina da Fome. Bacana aquela presença. Queria pedir aquela musiquinha, Casal Raiz, se for possível. Vini, chama no doce, chama no grau, bebê.
0: Chama no almoço, Genilton, chama na quarta-feira, chama no clássico que tem, né? Palmeiras e Santos, chama no futebol também. Valeu, Genilton. Aquele abraço pra Letícia. Oi, Lê, boa tarde, menino. Põe nas promoções? Claro, meu amigo, um beijo, Letícia. A Letícia ali do bairro do América, também a Rosângela. Rosângela sempre mandando alusão. Um beijo, Rô, do Corumbá. Um beijo, Rosângela. Um beijo, meu amigo, obrigado pelo carinho, viu? Deixa eu ver isso aí sempre. Mais uma alusão especial aqui pra Kevin e pra Silvana. Oi, Silvana, mandando um alusão especial do centro. Beijo, Vini, beijo, minha amiga. Também o Valdemir mandando um alusão. Alô, Valdemir do Savoy, valeu, Vini. Eu que agradeço, meu amigo. Obrigado pelo carinho, viu? Tamo junto na Mais. Tá chegando agora 1h37. É com sucesso na Mais, Murilo Rufi. Saudade estranha.

0: demais. Curtiu Luan Santana? 9h43 da Mais Boa Tarde. 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

Rádio Mais, muito mais. Esse é o sucesso, faltando 4 minutos para as 2 da tarde. Deixa eu mandar aquela super dica para você que tá mandando um alusão, hein? Tá na Mais, saúde mais, tem super dica para você que tá ligado aqui na Rádio Mais, tá mandando um alusão. 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Tamo junto e sexta-feira tem pra você. Tem pizza, na Rádio Mais toda sexta-feira e sábado, todo sabadão e sexta, tem pizza pra você na primeira do seu rádio. 1h57 da Mais, deixa eu mandar aquele beijão, aquele abraço pra você que tá no Zap da Mais, tá mandando um alusão. Alô, boa tarde. Oi, minha amiga Claudinha. Oi, Claudinha, boa tarde, meu amigo, quero participar do sorteio de hoje. Oi, Claudinha, tá concorrendo ao kit da Rádio Mais, tem camiseta, tem copo twister pra você, tem também especial caneta, a camiseta da Rádio Mais, adesivo da Mais, é o kit da Mais FM pra você levar pra casa, hein? Eu sou hoje! Boa sorte pra você que tá no Zap da Mais, também concorrendo àquela maleta para guardar ferramentas, maleta para ferramentas da Auto Center SS, no Cibratel, todo mundo conhece, tamo junto! Mais uma alusão especial pra quem vem enrolando no Zap da Mais. Alô, minha amiga, oi, Manu, a Manu tá mandando uma alusão especial do Sabaúna, um beijo, Manu, tudo de bom, minha linda? Aquele abraço pra Rose também, do Cibratel. Alô, Rose, obrigado, minha linda, tô concorrendo, viu? Claro, concorrendo aos prêmios da Mais. Um beijo também pra Adriana. Alô, Adriana ali do bairro do Cibratel, 2 beijos, Adriana, tudo de bom, minha linda, ótima quarta-feira também. Um beijo também a Franciele, mandando um alusão. Boa tarde, Vini, toca o Gustavo Lima, de novo. Vou mandar o Gustavo Lima pra você, tá bom, minha amiga? Sucesso sempre pra nós, igualmente. Faltando 2 minutos, não mais, tá chegando mais sucesso com ela, a boiadeira Ana Castela, É Que Eu Não Te Esqueci. Mas é...

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2: É Rádio Mais, bom demais, 12h11. Tá chegando pra você curtir Gustavo Lima. Com sucesso, Bala Alojada. Tá na Mais, tá bom demais.

0: Ah, demais, 2h15, curtiu o sucesso com o Gustavo Lima, Bela Elogiada. E agora tem notícia do Tricolor Paulista, o Tricolor que inclusive é sabadão, tem jogo do Tricolor aqui na Rádio Mais, beleza? Sabadão, São Paulo e Bragantino a partir das 19h30, 7h30 da noite, 8 horas, rola bola aqui na Rádio Mais entre São Paulo e Bragantino, Campeonato Brasileiro Série A, hein? 7h30 começa o esquenta, 8 horas rola o jogão aqui na Mais, São Paulo e Bragantino. É, rapaz, jogo difícil, hein? São Paulo faz 10 jogos e não ganha nada, vixe Maria. E o Bragantino que tá em sétimo colocado, que tá ali, ó, tentando subir pra uma classificação possível, Libertadores. O São Paulo tá em 13º, fugindo da zona da degola. O que será esse jogo, hein? Rapaz, São Paulo e Bragantino na Rádio Mais, sabadão, dia 29 de agosto. E falar pra você também de notícia do São Paulo, o atacante André Silva quer ficar no São Paulo, quer ficar no Tricolor, mesmo com pouco espaço e até proposta de clubes do exterior, propostas de clubes, né, do exterior, o jogador recusou todas. Não quer ouvir as ofertas. André ficou incomodado por ter sido deixado de fora da lista de relacionados contra o Coritiba, mas pediu uma conversa com a diretoria e a comissão técnica. A ideia é recuperar espaço e mostrar que ainda pode ser importante no Tricolor. O atacante André Silva joga no São Paulo ainda ou vai ficar só na geladeira? Só jogado de lado o atacante André Silva. Fala também do Flamengo, Mengão, Luiz Araújo. O ponta Luiz Araújo perdeu a paciência com o torcedor do Flamengo durante uma live na internet. O atacante rebateu as críticas e defendeu o momento do rubro-negro. Mesmo após a derrota para o Cruzeiro, ele lembrou que o time está nas quartas de final da Libertadores e ainda briga pela liderança do Brasileirão. Na bronca, Luiz não economizou nas palavras e mandou o torcedor reclamar menos. Só não mandou para aquele lugar porque tava em live, ia cair a live, mas xingou, hein? Rapaz, eu assisti o vídeo do Luiz Araújo, jogador do Flamengo, xingou o torcedor flamenguista porque tá reclamando de barriga cheia, né? Pô, vice aí no Brasileirão, brigando para tentar ser campeão brasileiro. Quartas de final da Libertadores, é querer reclamar de barriga cheia, né? Igual muitos torcedores palmeirenses, vindo você corintiano não pode falar não, eu falo igual. Ora, tem palmeirense por aí que tá tem um rei na barriga e fica reclamando, pô, campeão brasileiro, Libertadores, Paulistão, vixe, ganhou um monte e ainda reclama. Como que pode, hein? E o Corinthians que tá mal nas pernas? O Corinthians está de olho no joelho de Hugo Souza. Pera aí, mas por quê, hein? O goleiro sentiu dores no ligamento colateral medial durante um treino e acabou sendo poupado contra o Coritiba. A ideia do Timão é não correr riscos e ter o jogador por inteiro para o clássico contra o Santos. Se o incômodo continuar, Hugo pode ser preservado novamente. O Corinthians vai com calma para não transformar uma dorzinha em um problema maior. Então beleza, né? Hugo Souza tá com uma dorzinha no joelho. Qualquer coisa, se não for jogar, o Cauê joga e fecha o gol do Timão. Vai, Corinthians! 12h18 na Mais, deixa eu mandar aquele beijão. Oi, minha amiga! Alô, Marileide!
1: Oi, Vini, boa tarde.
0: Boa tarde.
1: Alô, Marileide. A Gari aqui do centro.
0: Manda ver.
1: Coloca eu aí no sorteios também.
0: Ai, meus ouvidos. Claro!
1: Quero ver se eu vou ganhar alguma coisa aí da rádio, hein?
0: Opa! Boa sorte,
1: beijo,
0: minha linda.
1: Beijo.
0: Amém. Deus abençoe.
1: Um abraço, um beijo a todos aí da Rádio Mais. É nóis.
0: Tamo junto. Bom trabalho, minha linda. Beijo. Muito obrigado pelo carinho. Ela vai trabalhando e vai ouvindo a Rádio Mais. Fico muito feliz, muito grato. Viu, Marileide? Obrigado por nos fazer companhia todas as tardes da Mais, de manhã. Sempre ouvindo a Rádio Mais também. Um beijo, Marileide. Obrigado pelo carinho. Também a Camila. Oi, Camilinha. A Camila acabou de mandar uma alusão especial da chuva.
2: Oi, Vini. Alô? Boa tarde. Boa tarde para todo mundo que tá ligadinho no Alô Mais. Nessa quarta-feira, meia nublada, pelo menos parou de chover, né?
0: Ainda bem, né?
2: E vou pedir um pagodinho, Vini, pra essa esquentar, já animar a nossa tarde.
0: Ué.
2: Hoje eu vou te pedir o Dilcinho diferentão. Tá na Mais, tá bom demais. Ótimo final de semana aí pra nós.
0: Obrigado, minha linda. Ótimo final de semana pra você também. Pedi um Dilcinho diferentão, produção de Ateixa aí na agulha. Um beijão, Camila do Laranjeiras. Grande abraço.

3427-2325. A Thaís já mandando mais uma alusão especial aqui. Deixa eu ver o que a Thaís mandou. Mais um recado. Alô, Thaís. Rola o zap da Mais Vini. Eu queria que o Palmeiras perdesse, mas é contra o Santos. E o Santos não tá lá aquelas coisas, né? Então, infelizmente, acho que vai dar Palmeiras. Acho que vai dar Verdão, né? Hoje, Palmeiras e Santos, ainda mais sem Neymar. Neymar que não joga no gramado sintético. Que coisinha, hein, rapaz? Como que o Neymar não joga no gramado sintético? Ou frescura danada. Quando era criança, jogava em tudo que era lugar. Hoje não joga, não. Não quer. 12h20 não mais. Eu volto já pra mandar um beijão pra você também. Tá lá mais tamanho demais. Tem Panda Ícaro Gilmar, Humberto e Ronaldo, Mariana Fagundes. É o fim de noite.

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0: Rádio Mais 12:30, Bruno e Marrone, só pro meu prazer. Passa do bem, Israel e Rodolfo, hoje não.
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0: 27 23 25. 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

Mais FM, rapaz, chegou, pulou a... pulou a vinheta da rádio, mas eu já saio falando aqui com você, meu amigo e minha amiga, 12h39, ainda mais curtiu o Dilcinho. Diferentão está chegando a hora, hein? O sorteio da maleta para ferramentas SS 800. Alô, Arnaldo.

0: Estamos junto e valendo pra você também aquele kit da Mais, é camiseta da Mais, tem copo twister, tem adesivo da Rádio Mais também, tem aquela caneta personalizada, tudo personalizado da Mais FM, é só na Mais! Ô, oh, coisa boa, 2h40 na Mais, faltando 20 pras 3 da tarde, deixa eu mandar aquele beijão pra você que tá no Zapta Mais. Alô, alô, quem fala? Boa tarde, Vini. Oi, minha amiga Sandra. Oi, Sandrinha, do Corumbé. Boa tarde, Vini. Ótima quarta-feira a mim, minha amiga. Ótima quarta-feira pra você também. Um beijão, Sandra, ali do Corumbó. Beijo, minha amiga. Tudo de bom? Também a Rose, do Jardim Oasis. Oi, Rose.
1: Boa tarde, Fini. Aqui é a Rose. Toca pra nós aí, Flor do Reggae, com Ivete Sangalo.
0: Ah, KVV?
1: Obrigada, Fini.
0: Eu que agradeço.
1: Ótima tarde pra todos nós.
0: Amém, minha abraço. Amiga. Grande abraço, Rose. Um beijo, Rose. Tamo junto sempre, minha linda. Grande abraço, pessoal do Oasis. Um grande abraço, pediu a Flor do Reggae. Ivete Sangalo, essa música é antiga, mas é sensacional, hein? E lembra? Quem lembra do começo da Ivete Sangalo? Um beijo, Rose. A VV tá demais. Tá, Vini? Um final de tarde, hoje eu tô pensando no final de semana já. Um final de tarde abençoado pra você. Toca uma música do Gustavo Mioto, pode escolher. Rádio Mais, sempre mais. Um beijo, Elaine. Vou mandar um sucesso do Gustavo Mioto pra você, tá bom? Um beijo a todo o pessoal da Borges, aquele abraço. Tamo junto, misturado. Pessoa em contabilidade, pessoa em Borges Contabilidade. Um beijão, Elaine. Alô, meu amigo Roberto, da Chácara Cibratel. Boa tarde, Vini. Vem pra nós. E vai, Corinthians. Ô, meu amigão, esse perrengue que o meu amigo Roberto passa todo dia. É todo dia o pessoal ali na indústria, não sei o que acontece ali, né? Na Chácara Cibratel, o pessoal, ele até comentou no vídeo, ele comenta no vídeo, né? Que o pessoal tem o filtro ali da fumaça preta, mas não usa o filtro. Aí quando chega ali o pessoal pra fiscalizar, eles mostram o filtro, mas quando o pessoal não tá, eles não usam. Aí fica aquela fumaceira preta, aquela poluição horrível, hein, meu amigão? Que situação, é todo dia. É de manhã, tarde e noite, né, Roberto? Que situação, ô, meu amigão? Rapaz, pede muito a Deus, né? Que esse pessoal pare com essas coisas aí. Para de poluir o meio ambiente, depois reclama, né? Depois vem na internet reclamar. Ai, porque o mundo tá acabando. Ai, porque isso, ai, porque aquilo. Nem você faz. Ah, não pode reclamar. Na verdade, Roberto, esse pessoal aí tinha que ser preso. Fazer uma coisa dessa, uma poluição desse tamanho. Meu Deus do céu, coisa horrível. Grande abraço, Roberto. Tamo junto. Tá na Mais Samundinho, mas também a minha amiga Sandra. Oi, Sandrinha.
2: E tudo bem, querido?
0: Tudo jóia.
2: Dá pra você me mandar a música, se tiver. Renan e Raí, amor
0: minha
2: eterno.
0: Linda, acho que eu vou ficar devendo, hein?
2: Se não tiver, pode mandar qualquer outra, tá bom?
0: Ótimo.
2: Muito obrigado e um beijo.
0: Um beijão, Sandra, eu que agradeço. Um beijão, Sandrinha, tudo de bom. Vou mandar um sucesso pra você também. Também a Lucimara. Oi, Lu, pessoal do Belas Artes em peso, não mais?
3: Boa tarde, Vini.
0: Boa tarde.
3: Rapidinho aqui, também que tá pedindo um
0: rapidez.
3: Para tarde.
0: Obrigado.
3: Vou deixar aqui também meu beijão pro esposo, Vanderlei, toda
0: a
3: família.
0: Alô, Vanderlei, toda a família
3: depois
0: também.
3: Depois eu sorteio aí, Vini.
0: Claro.
3: Sintonizado aqui desde cedinho.
0: É o kit Malinter.
3: Não tive tempo pra estar mandando meu alô.
0: Tá na correria.
3: Valeu, Vini.
0: Valeu demais, Lucimar. Um beijão, minha amiga. Pra você, alô, Vanderlei, alô, toda a família da Lu, do Belas Artes. Um beijo. 2h43 a mais pra voltar, né? Aos Olhos Tempos, com essa música linda. Essa música é top, hein? Flor do Reggae com ela. A Viveta, na Mais FM.
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0: Escutiu Eduardo Costa, imagina eu, passa também Gustavo Mioto, pedido de socorro, deixa eu mandar um alôzinho especial pra fazer o sorteio, né? Tem que correr aqui pra fazer o sorteio, alô, alô, meu amigão Vanderlei.
1: Boa tarde, Vini, ouvinte da Mais FM, sou Vanderlei Vieira, do Belas Artes, quer dizer, excelente tarde e quarta-feira pra todos os ouvintes da Mais, minha esposa Lucimara, Daniel, Zó de Gato da Bicicletaria, Nelsinho, o Japa do Centro, é isso aí, meu amigo. Bora trabalhar, mano. Segundo Bora. Tempo. Graças a Deus parou a chuva.
0: Ainda bem, né, Vanderlei?
1: Tava na hora, né? Ó, o seja pra nós ouvir aí, meu amigo. Tá na mais, tá bom demais. Excelente trabalho. Bora.
0: Bora, meu amigão. Tamo junto. Obrigado pelo carinho de sempre. Vou correr aqui pra ver se eu consigo mandar, hein? O túnel do tempo. Valeu, Vanderlei. Tá concorrendo aos prêmios da mais também, o Gabriel. Fala, Gabi.
2: Fala, Vini. Boa tarde, Vini. Não esquece de mim, não. Tô aqui.
0: Jamais.
2: Um abraço.
0: Um grande abraço, Gabriel. Bom trabalho. Tá concorrendo, meu amigo. Tamo junto. Valeu. Pessoal do Jardim Regina. Oi, Zuleika do Morama. Oi, boa tarde. Aqui é a Zuleika do Morama. Quero participar do sorteio de hoje. Beijos. Seus lindos. Adoro vocês. Ô, minha amiga. Você que é linda. Um beijão, Zuleika do Morama. Chegou na hora boa, hein, Zuleika. Na hora dos prêmios da Rádio Mais. Valendo pra você aquela maleta da Auto Center SS. Maleta para guardar ferramentas. E maleta para ferramentas. Tem ferramenta em casa. Tá guardada a ferramenta. Tá jogada a ferramenta. Vai guardar aí agora, hein? Escuta só, aumenta o volume. Valendo maleta para ferramentas Auto Center SS. Parabéns para o Roberto da Chácara Cibratel. Parabéns, Roberto. Final telefone 636317. Parabéns, parabéns, Roberto. 6317 é o final telefone do Roberto. Parabéns, meu amigo. Ganhou a maleta para ferramentas. Aquele abraço, Robertão. Tamo junto, hein? E na sequência agora é o kit da Mais. Camiseta, adesivo, copo twister e caneta da Mais FM. Bora agora. Parabéns é pra ela, Sabrina da Belas Artes. Parabéns, Sabrina! Alô, alô, alô, alô, Sabrina, parabéns, minha linda! Final telefone da Sabrina, deixa eu ver aqui. 0789, parabéns, parabéns, Sabrina! Tamo junto, minha linda, parabéns, viu? E tem mais sorteio chegando na Rádio Mais, fica assim não, quem não ganhou não fica assim não. Tem sorteio chegando com Kaique Pereira. Alô, boa tarde, meu amigo, tudo bem?
3: Ô, tamo Vini, junto! Boa tarde, chegando aqui a galera já conferindo aí o sorteio. Bom, isso é muito bom, kit da Mais FM, a galera participa aí, 34272325, quarta-feira, hoje é dia 26 de agosto. Tá indo embora o mês de agosto. Olha o mês de agosto. Tá indo. Tchau, agosto. Vai logo, pelo amor de Deus. Bom, mas por aqui até às 5 da tarde, edição Balança Litoral de hoje, com a sua participação. Você que tá em casa, no trabalho, enfim, onde quer que você se encontre aí no aplicativo, acompanha aí o programa Edição Balança Litoral e participa, pede a sua música, pede seu flashback, a sua predileta que a gente vai tocar aí. Manda aquele áudio, mensagem de texto. Valeu, Vini, tamo por aqui já.
0: Valeu, Kaique, bora, bora de flashback de sertanejo, pagode, bora pedir música com áudio, hein? Manda o áudio aí no Zap, tá mais 3427-2325. Kaique, boa programação, obrigado pelo carinho de sempre. Na Rádio Mais, tem sucesso com Kaique Pereira. Com o Balanço Litoral, tô ficando por aqui, hein? Tchau, tchau, fui! Até logo mais, ó, vou deixar aqui no Túnel do Tempo, rapidinho aqui, hein? Túnel do Tempo com o Raul Seixas. Deixa eu mandar pro meu amigão Vanderlei. Alô, Vanderlei, é o sucesso com o Raul, você pede a mais, manda pra você, Raul Seixas, essa aqui que é pequenininha, é curtinha, é sucesso com o Raul Seixas, tente outra vez!

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5: Em maio. 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
4: Tá bom demais. Boa tarde, meus queridos. Cheguei por aqui nos estúdios da número 1. Olha, aterrissando aqui com uma bagagem musical. Um acervo musical completo para você do outro lado aí participar. Quero agradecer o carinho, você que vai me acompanhar. Ah, vai gravar aquele áudio para cima. Alô, Kaique, quarta-feira, dia 26 de agosto do ano 2026. Não vejo a hora do mês de agosto acabar, viu, gente? Ah, e você que tá no trabalho, bom trabalho para você, meu querido, minha querida. Em casa, no trabalho, no lazer, no veículo, nas estradas, enfim. Aonde quer que você se encontre nesse exato momento aí, em ótima companhia.

Mais FM e por aqui, esse aqui que vos fala, iniciando a edição Balança Litoral de hoje, quarta-feira, e estiver aí na ótima companhia dele, Vini, o Alô Mais FM, por aqui você participa também, concorre a prêmios aí, viu? Vai ligando, manda aí aquela mensagem de texto, grava aquele áudio para você concorrer aos prêmios.

0: Mais FM, 3h16, boa tarde, o Balança Litoral.
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Muito mais sucesso aí, os forrozeiros de plantão aí, a galera do piseiro aí. Já começa a animar aí o seu meio de tarde por aqui com muito mais sucesso pra você. Ah, eu quero agradecer o carinho, você, meu querido, minha querida. Você que está ouvindo a gente aí, manda aquele áudio bacana, concorre aí, tem prêmio sexta-feira. Você vai concorrer aos prêmios aí. Deixa eu falar pra você, olha só, a galera que confere aí o sucesso, quero agradecer com carinho. 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

0: 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Aí hoje é o Dia Internacional do seu pet. Ah, que legal, tô tão feliz hoje. Já beijei os meus hoje, já abracei, já brinquei. E mais tarde, quando eu chego, tem aquele, né, aquele passeio com o Bob. O Bob é estiloso, todo mundo quando sai com ele na rua, uns falam que ele parece com um urso polar, ele é chau-chau. Então ele fica com aquela pelagem linda, aquela língua azul que assusta. E a origem do significado, aí você sabe? Pois é, o Dia Mundial do Cachorro hoje, comemorado em 26 de agosto. A origem, o significado, a criação, a data nasceu em 2004 nos Estados Unidos, criado pela especialista em animais, a Colin Page. Pois é. O propósito é celebrar a amizade com os cães e conscientizar sobre a importância de adoção, viu? Principalmente a adoção responsável e o combate aos maus tratos. Então, se você gosta de pet, você tem o seu pet em casa e você ama os seus pets, pode mandar pra gente aí, que eu tenho um pet, pode falar o nome dele aí, tá bom? Dá pra fazer esse elogio aí, essa homenagem ao seu pet que ele merece. 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Você que gosta de passear com seu pet, tem que passear, viu? Não é só ficar com ele preso dentro de casa, não. E também não pode criar cachorro na rua, né? Porque fica aquele cachorro, coitado, passa necessidade, chuva, sofre, pega aquelas doenças infecciosas. Aliás, por falar em adoção, tem um cachorro aí que ele, a senhora, ela tá precisando fazer adoção desse cachorro. Se você precisa, quer um cachorro para sua companhia, entre em contato comigo aqui, manda mensagem que depois eu te mando o contato dela do Prevê. Ele tá na Praia Grande, mas dá-se um jeito de trazer ele para cá se você quer um cachorro que pode cuidar da sua residência, seu estabelecimento comercial, tá bom? Ela pediu para mim anunciar, daqui a pouquinho eu vou dar melhores detalhes aí. 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
1: 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Boa tarde, amigos ouvintes da Rádio Mais. 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
0: lindo.
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0: 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Dito isso, vamos então a galera conferindo o sucesso. Eu quero mandar um super alô pra você que tá ligadinho aí. A galera já tá conferindo aí. Obrigado, meu amigo Roberto. Tá lá na 45 mandando alô especialmente pra família. Valeu, Kaique. Manda aquele alô pra nós. Tá todo mundo te ouvindo aqui na 45. Valeu no Parque Vergara. Galera do Mercado Top 10 também aí. Valeu. Um super abraço aí. A galera vai conferir aqui o sucesso com Bruno e Denner, Hugo e Guilherme namorar. Ela na sequência tem aí vamos tocar Raça Negra. O pessoal lá da Lanchonete Goods curtindo a nossa programação. Obrigado, meu amigo João Gomes e Márcia, pessoal da Lanchonete Goods aí também. Vai esquecer da Laura não, Kaique. A Laura e a Sueli, o pessoal todo motoboy, tá acompanhando a gente aí. Bom trabalho pra vocês, viu?

0: Anselmo, obrigado.
1: Obrigado.
0: Vamos aplaudir, Anselmo. 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

0: Tô de volta aqui, 3 horas e 38 minutos, boa tarde, aí, manda aquele áudio pra gente aí, grava aquele áudio, manda aquela mensagem de texto, faz a sua música, manda aquele alô, fala aí como é que tá aí o seu pet, hein, o seu cachorrinho, tá lindo, maravilhoso, opa, tô aguardando aqui, daqui a pouquinho vou passar se você quer aí, olha, tem um cachorrinho aí, que deixa eu ver aqui se ela já mandou, ia mandar pra mim aqui os dados do cachorro, ele tá na Praia Grande, mas dá um jeito pra trazer até aqui, viu? Trazem aí, porque ela vai mudar, então pra onde ela vai, não pode levar, ela tem um amor aí, mas eu falo assim, mas se eu encontrar alguém, Kaique, que vai amar, que vai cuidar dele, a gente, eu queria que uma pessoa tomasse conta, eu não queria deixar ele em um lugar assim que eu, né, que não vai cuidar bem dele, porque já tem um bom tempo, infelizmente ela pegou uma casa, teve que mudar, alugar outra casa e não permite cachorro lá, entendeu? Tem isso também. E daqui a pouquinho ela tá vendo com a filha dela pra passar os dados aí, e aí eu vou passar pro ouvinte aí, se você quer aí fazer o seguinte, você quer adotar esse cachorrinho aí, essa, pra adoção, né? Um cachorro lindo, bem cuidado, tá bom? Ah, dito isso, deixa eu mandar um alô pra você que tá ligando, participando. Você já mandou aquela mensagem de texto, grava aquele áudio aí. A gente tá com saudade de alguns ouvintes aí que não liga mais, manda mensagem. Deixa eu falar aqui com a Carla também. A Carla tá sempre participando. E lembrando que tem sorteio na sexta-feira, tem um kit aí também, tem o prêmio da DS Cell pra você que tá ligando. Continua ligando, quanto mais chances você tem, claro, quanto mais vezes você liga, mais chances você tem de ganhar o prêmio, tá bom? Então liga, participa, manda esse alô aí, manda mensagem de texto pra gente, você que tá na chácara, sítio, daqui a pouquinho eu vou atender meu amigo Júnior, que tá lá em Peruíbe, no sítio Corsari. Falou, Kaique, hoje saiu um solzinho, parece que vai dar sol, né?
1: Tudo bem, cara? Boa tarde, Kaique. Tudo bem, cara? Boa tarde, os ouvintes da Rádio Mais.
0: Como é que você tá?
1: Aqui é Carla do Bazar, Carla Teresa do Moarama.
0: Opa, fala aí,
1: queria pedir uma música do Belo, qualquer uma, queria participar do sorteio, minha casa é Raju, mas adoro vocês.
0: Aí, Carla, daqui a pouquinho a gente já vai tocar o Belo pra você aí, curtindo a nossa programação. Deixa eu falar aqui também aí com, opa, meu...

0: Meu amigo Raimundo, tudo bem, meu querido? Como é que você tá, Raimundo? Sempre ouvindo a Mais FM, participando. Ele cai aquilo, a gente não perde o programa aqui na Mais FM. Aqui é 24 horas. Ah, uma rádio que toca as melhores músicas, a galera atende a gente muito bem, os locutores. Bacana, né, Raimundo? Manda aquele alô aí pra gente, meu querido.
1: Boa tarde, Kaique, estamos aqui ligadinho na Mais. Verdade, todo dia nós estamos aqui na Mais.
0: Isso é muito bom, a gente fica muito feliz aí com a sua participação, viu? Não só a sua, de todos os ouvintes aí em todas as programações.
1: Na Mais, é uma rádio que nos deixa feliz.
0: Ah, legal.
1: Que traz tudo de bom para nós, ouvir e curtir. Toca umas músicas maravilhosas.
0: Beleza.
1: Vamos ver se consegue colocar uma do Rony Von aí pra nós.
0: Rony Von, o Raimundo não entra na nossa grade nesse momento, né? Mas como você gosta aí de uma MPB, eu vou buscar alguma coisa aí bem bacana nesse estilo aí pra você, tá bom? Pra você e toda a equipe aí.
1: Tamo junto.
0: Valeu! Obrigado pelo carinho, viu? Tem aqui a Valdineia. Valdineia, você ia mandar áudio, mandou mensagem? Ela falou que ela tem vergonha de mandar áudio, né? Tem gente que tem uma voz bacana e tem vergonha de mandar áudio, né? Ah, oi Kaique, tudo bem? Sou a Valdineia do Jardim Italmar. Eu gostaria de participar dos sorteios e tenha uma tarde abençoada. Olha, pra você também, viu? Pra você também, viu, querida? Deus abençoe a sua tarde aí, você, sua família e seu trabalho, tá bom? Christopher, tinha sumido, né? A galera que sumiu, né? Sumiu, manda áudio aí pra gente, manda mensagem aí. Tô com saudade também de alguns aí. Eu sei, é correria, trabalho, consulta, fila no SUS é terrível, né, Kaique? Eu tenho um ouvinte falar, Kaique, que eu escuto você lá no AME, mas não dá pra mandar mensagem, porque a gente perde aí um tempinho, já chama a gente. E eu vou te falar, viu? Não dá, né? No AME não dá. Mas quando tiver aí uma oportunidade, tá no aplicativo, manda pra gente aí, assim que você entrar no aplicativo. Deixa eu falar em aplicativo, deixa eu mandar um abraço pro meu amigo Thiago aí do aplicativo, né? Tudo bem, Thiago? Tava com saudade. O Thiago é um motorista de credibilidade, olha, eu assino embaixo. É um motorista, eu geralmente indico os bons motoristas, porque hoje em dia tá tão difícil, né? A gente não pode generalizar, mas tem muitos motoristas que é atenciosos, trabalha com transparência, credibilidade. Tem alguns motoristas que a gente acompanha aí no Facebook que até devolvem os pertences do passageiro quando esquece um aparelho. Enfim, tem alguns que cobram o valor da passagem, aí é uma coisa que você tem que entrar num acordo, porque esqueceu, você dá uma caixinha, ele vai gastar gasolina para retornar e entregar o seu item, o seu produto, enfim, o que você esqueceu. Documento é coisa séria. Então é sempre bom, quando ele avisa, olha, você esqueceu aqui no meu carro, então leva lá, dá uma gorjeta assim merecida, porque vale a pena. Agora tem aqueles que, né, infelizmente, tem aqueles que fingem que você não esqueceu nada e você perde tudo. Mas eu costumo indicar, quando me ligam aqui, me perguntam, eu passo o contato de alguns que eu conheço, que eu tenho a confiança. E é uma coisa muito bacana quando você confia numa pessoa, num motorista. Eu tenho 3 aqui na minha lista VIP, que eu sempre que eu preciso, eu indico, e as pessoas sempre elogiam o trabalho deles. Então, se você precisa de um Uber, enfim, eu passo para você sem problema nenhum. Ô, Christopher, fala com a gente aí, meu querido. Você também anda sumido, viu, Christopher?
2: Tá ali, meu amigo Kaique, tudo bem? Como vai?
0: Correria, quarto, né? Quarto. Trabalhando muito, né, Cris? Graças a Deus.
2: Tá indo aí, meu amigo? Tá de boa? Graças família, tudo bem?
0: Tudo bem.
2: Kaique, se possível, põe uma música pra gente aí, beleza? Uma do Tim Maia.
0: Opa, Tim Maia.
2: Oi, então põe um Sorriso Maroto pra nós.
0: Qualquer
2: valeu, obrigado e uma boa tarde.
0: Valeu, pra você também, Christopher. Vou colocar o Tim Maia. Você gosta do Tim Maia? Vou colocar o Tim Maia. Bom, dito isso, mano, no Batidão, Simone Mendes, daqui pra frente, meu amigo Júnior tá lá no sítio Corsair em Peruíbe, tá mandando um abraço pra Berenice, pro Kaique e também pra mamãe que tá em São Paulo, deve descer aí esse final de semana pra Peruíbe, né? Tá com as sobrinhas, né? A Ana, a Larissa e o Caio, tá em São Paulo. É isso, Júnior? Se você quiser gravar, pode gravar, viu? O meu amigo Júnior, você pode gravar, mandar no meu PV que eu passo pro contato aqui da emissora, tá bom? Bom trabalho pra você aí. Também tô com saudade. E na sequência tem Zezé de Camargo e Luciano, Irmão da Lua, Amigos da Estrela. Ah, não vai esquecer da Carla, Kaique. Ô, Carla, vai aí rolar o belo perfume pra você, viu?

0: Tchau, gente, obrigado.
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0: assunto mais sucesso, tá aí o belo perfume, a indicação da Carla do Umuarama. Mais FM, você liga e participa aqui atendendo essa galera. 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Kaique? Valeu! Obrigado pelo carinho, essa galera toda, bom trabalho aí, a Dona Elvira, o Messias e o Felipe. Eu volto depois, não, vamos fazer o seguinte, Kaique. Vamos pôr aí já o ouvinte, vamos falar aqui com a Sandra do Belas Artes, que ela mandou áudio também pra gente aí. Tudo bem, Sandra? Como é que você tá? Uma ótima tarde pra você, viu? Fala com a gente aí, Sandra. Tudo bem?
1: Ah, tudo bem, querido. Kaique. Bem.
0: Oi.
1: Acho que o Vini estava em cima da hora, não sei.
0: Sim.
1: É, se puder, toca a música do Renan e Raí, se tiver ela.
0: Eu acho que não tem, não. Por isso que não tocou.
1: Renan, Raí, Amor Eterno, por favor. Muito obrigada, um beijo.
0: Vou fazer o seguinte, eu vou atender você agora, eu vou tocar uma música que você sempre pede aqui, Todo Mundo Menos Você. É isso? Marília Mendonça e Maiara e Maraíza. Tá na mais, tá bom demais. E a Sandra do Belas Artes. Aê, Sandra, bom trabalho, tá lá enfeitando e embelezando a mulherada.
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0: participando, manda aquele áudio aí pra nós, grava aquele áudio bem pra cima, Kaique, quarta-feira. Olha, deu uma mudada aí, né? Estreou, mas por aqui a gente aquece você com o melhor da música. Claro que você escolhe a sua preferida. Manda pro Kaique aí, manda aquela mensagem de texto. Saudade aí de alguns ouvintes que estão na correria. Final de mês, Kaique, correria. Já estamos hoje dia 26, né? As contas e boletos não param. Ah, tá aí, olha. Quero agradecer o carinho você que tá participando. Vamos falar com essa galera aí, Kaique. Porém, antes, deixa eu falar pra você. 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Ah, eu vou falar agora com essa galera aí que eu tô com saudade. Faz saudade, alguns aqui eu tava com saudade. Vanderleia, tudo bem? Ela tá no Coronel. Fala com a gente aí. Tinha sumido, né, Vanderleia? Correria, Kaique.
1: Oi, boa tarde, Kaique.
0: Tudo
1: aqui
0: bem?
1: É Vanderleia de Jardim Coronel.
0: Tudo bem?
1: Eu gostaria de ouvir a música Página de Amigos.
0: Página de Amigos, foi bem.
1: Acho que é Chitão de Chororó e Marina Mendonça.
0: Isso, bonita
1: música. Se der pra tocar.
0: Beleza, vamos tocar
1: sim. Uma boa tarde aí, me põe no sorteio.
0: Pra você também, viu? Uma ótima tarde, obrigado pelo carinho. Ana Paula Donchieta. Boa tarde, Kaique. Feliz e abençoada tarde. Pra você também, viu, Ana Paula Donchieta? Obrigado.

0: áudio dele aí. E ele é palmeirense, só que assim, quando ele tá perto de mim, eu falo assim, aí, Bernardo, Santos? Santos, vou. Quando tá perto do pai, é, vou. Palmeiras. Aí eu falo, ô, Bernardo, que é isso? E aí, o que acontece? Meu filho postou a foto dele e junto com ele, né? Mas eu não lembrava do aniversário dele. Eu pensei que fosse até da mãe dele, da minha nora, a Thierry. E aí eu falei assim, ô filhão, é aniversário de quê? Da Thierry? Ele falou assim, não, pai, é do Bernardo. Aí ele mandou, vou. Mas claro que foi meu filho que ensinou ele a falar isso. Ô, vô, tá moscando? Hoje é meu aniversário. Então hoje o jogo Santos e Palmeiras vai ser Palmeiras, Santos contra o neto e o filho, né? Olha, mas eu vou estar torcendo aí, claro, pro Santos, mas se o Palmeiras ganhar, eu vou ter que estar torcendo pelo meu neto e pelo meu filho, que vai falar, pai, a gente ganhou, fazer o quê? Mas a gente brinca um com o outro, nada de rivalidade, uma rivalidade boa, sadia. Valeu, Aito, obrigado pelo carinho, viu? Vamos falar aqui também com a, deixa eu ver aqui, a Tatiana. Tudo bem, Tatiana? Tá no... na Cabuçu aí, no Ponte do Pedro, tudo bem? Fala, manda um alô aí pra gente, tá no Jardim Magalhães, não é isso? Boa tarde.
1: Oi, Kaique, amigão, boa tarde, aqui boa é a Tatiana, do Bar do Pedro, tudo bem, Kaique?
0: Tudo lindo.
1: Friozinho, né?
0: Opa, pois
1: Kaique,
0: é.
1: Kaique, eu quero pedir uma música, eu quero pedir do Soweto.
0: Bora lá.
1: Pode tocar qualquer uma, tá?
0: Qualquer
1: desde que seja de Soweto.
0: Beleza, vamos mandar sim.
1: E eu quero oferecer pra todo mundo que tá ouvindo. Japa, pro Pedrinho, pra James, pra Amanda, pro Felipe, enfim, pra todo mundo.
0: Beleza, manda um beijão aí pra sua netinha, a Sofia. Eu tô com saudade de ouvir a voz dela aqui, sabe? Aquela vozinha linda, estridente, sabe? Com timbre assim. Oi, Kaique, aqui é a Sofia, sua fã favorita. Ela sempre entra com esse bordão é dela, viu? Nelson da Praia do Sonho, fala, meu querido.
2: Boa tarde, meu amigo Kaique.
0: Tudo bem, Nelson?
2: Boa tarde.
0: Boa tarde.
2: Quartou,
0: meu
2: bora
0: querido.
2: Lá.
0: Bora
2: abra
0: lá.
2: A tubaína, que hoje
0: tubaína.
2: Pode.
0: Cadê
2: passamos
0: a tubaína? Aquela
2: tarde abençoada a você, meu amigo. Muita paz, muita luz, muita energia, muita saúde.
0: Pra você também.
2: A todos os ouvintes da Rádio Mais e os colaboradores dessa rádio maravilhosa. Um
0: valeu.
2: Grande e caloroso abraço e uma quarta-feira abençoada.
0: Isso.
2: Aos meus amigos do bar é proibido entrar mesmo de só sair e a lanchonete do Chico. Um grande e caloroso abraço.
0: Esse
2: e me coloca em todas as promoções.
0: Tá concorrendo, tá concorrendo. Olha só a tubaína aí, ó. Passa do Nelson aí, toma a tubaína gelada aí que ele tem. Obrigado pelo carinho, Nelson. Uma ótima tarde pra você também, viu? Ah, mais FM trazendo sucesso pra você. Daqui a pouquinho eu vou atender aí a Camila. Tem também aí participando a Alzira, o meu amigo Vanderlei Vieira, o Júnior de Peruíbe. Vamos tocar aqui o sucesso Soweto, aí a indicação da Tatiana. Um abraço aí pro seu esposo, Japa aí na lotação, a galera toda, Maisena, Marcelo, pessoal do Ponte do Pedro. Mandar um abraço aí pro meu amigo Boi, a Musa também, pessoal do Ferro Velho da Mônica aí em massa curtindo a programação. Erasmo Carlos, a carta eu vou oferecer especialmente aí com a participação do Renato Russo, o meu amigo Raimundo, que pediu a música do Rony Von, que nós não temos no playlist, na grade, tá bom, Raimundo? Vou tocar aqui o sucesso Erasmo Carlos, a carta com a participação do Renato Russo, tá bom, meu querido? Obrigado pelo carinho e a sua participação. Mais FM, Soweto aí, tempo de aprender.

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6: A número 1 e a galera participando, 34272325. Deixa eu atender essa galera aí, linda, maravilhosa, participando aí. Tem áudio, tem mensagem aí, deixa eu já agradecer aí. Obrigado! Olha só, agradecendo aí a galera, a Lia e o Carlão do Vergara, obrigado pelo carinho e audiência qualificada. A Rosângela do Coronel também, a Alzira do Guapurá, a Elane Borges, você me pediu o sucesso do Catinguelê e tem um pedido também do Catinguelê, eu vou tocar, tá? A mesma música, só que não essa que você me pediu, mas já tá aqui na grade, tá programada, e eu vou oferecer aí pra Elane Borges também, acompanha na programação. Obrigado, viu, Elane, pelo carinho. O meu amigo Daniel me mandou um áudio, inclusive tá longo esse áudio aí, viu, Daniel? Se possível, no máximo 30 a 45 segundos, você tá fazendo a reivindicação da ponte, mas aí você tem que falar no horário das 9 ao meio-dia, aí você fala com o André Luiz que ele põe isso aí, a boca no trombone aí, tá bom? Você pode fazer essa solicitação, essa reivindicação da ponte aí do Imajá, que tá caindo, é isso? Eu vou colocar seu áudio, mas eu vou dar uma acelerada porque tá muito longo, tá bom? Vanderlei, tudo bem, meu querido? Como é que você tá? Fala aí com a gente, boa tarde.
7: Oi, Kaique, boa tarde.
6: Kaique, é a Camila primeiro, né? Outro que aqui.
7: Oi, Kaique, boa tarde. Olha eu aqui. Boa tarde pra todo mundo que tá ligadinho no Balança Litoral, na programação da Rádio Mais.
6: Ah, obrigado.
7: Nessa quarta-feira. quarta-feira abençoada. Estamos aqui para pedir um pagode para animar nossa tarde.
6: Bora lá.
7: Ô, Kaique, oi. Hoje eu vou pedir o Catinguelê e Naraí. Tá na mais, tá bom, tá demais.
6: Valeu,
7: Camila.
6: Toca
7: um pagodinho para nós.
6: Valeu. Olha aí, Elaine Borges, vai para você também. Tá, agora sim, Vanderlei, tudo bem?
8: Boa tarde, Kaique, ouvinte de mais FM. Sou Vanderlei Vieira. Belas Artes, quer deixar uma excelente tarde, quarta-feira, para todos os ouvintes da Marta, minha esposa Lucimara.
6: Beleza.
8: Pro Daniel, pro Zó de Gato da Bicicletaria, o Japa do Bar do Centro, Nelsinho e todos os ouvintes da Mais. Excelente trabalho, meu amigo, excelente programa.
6: Obrigado,
8: meu querido. E põe um flashback pra nós ouvir aí, Kaique, meu amigo.
6: Hora de flashback.
8: Tá na mais, tá bom demais. Fica
6: valeu,
8: com Deus.
6: Vanderlei. Obrigado pelo carinho, bom trabalho pra você também. Olha só a esposa dele na sequência. Tudo bem, Lucimara Basílio?
9: Boa tarde, meu amigo Kaique.
6: Tudo bem?
9: Passando aqui pra desejar a você.
6: Obrigado.
9: Pelos ouvintes, a toda a família Mais FM. Uma ótima abençoada final de tarde de quarta-feira.
6: Amém.
9: Deixar também um beijão pro meu esposo Vanderlei.
6: Acabou de falar comigo.
9: E oferecer a todos uma música, caso você possa tocar aí. Uma da Cyndi Lauper.
6: Ah, tá.
9: Valeu, Kaique.
6: Obrigado pelo carinho.
9: Abençoado seja a tarde e a noite de todos nós.
6: Amém. Dá um beijão aí no Anthony. Um abraço aí para os pais, tá bom? Os demais netos também, tá? E o círculo de netos aí, que é muito grande, tá crescendo cada vez mais, né, Lucimara? Valeu. Vanderlei tá na obra. Mandou o áudio. Esse áudio anterior aí foi do Vanderlei, esposo dela. A Elaine Borges pediu sucesso. Boa tarde, Kaique. Ótima tarde para você. Que Deus te abençoe. E toca aí o Catinguelê. Ela pediu o Luavai. Eu vou tocar o Inaraí, porque a gente não vai repetir o Catinguelê. Amanhã eu toco o Luavai para você aí, tá bom? Elaine, obrigado pelo carinho e a sua participação. Tem também aqui o Júnior de Peruíbe. Tudo bem, meu querido? Fala aí.
10: Tudo bem, meu amigo? Tudo na Santa Paz, senhor. Deus.
6: Sítio Corsário, Peruíbe. Fala aí.
10: Beleza, Greg? Meu volume aqui tá abaixar aqui.
6: É.
10: Depois eu mando aí pra minha mãe, a Anícia, a Laura, a minha cunhada, a Nara, o Nilton, meu irmão.
6: Olha aí, tá
10: tudo mundo... paz.
6: A família veio de São Paulo. Agora, Xerri, tudo bem, Xerri? Fala com a gente aí.
11: Oi, Kaique.
6: Oi.
11: Boa tarde.
6: Boa tarde, Xerri.
11: Aqui é a Xerri, do Jardim Coronel. Tudo bem?
6: Tudo bem, tudo
11: bem. Kaique.
6: Lindo. Oi.
11: Lembrando que a gente aqui tá na pista pra negócio.
6: Opa.
11: Trabalhando pra lá e pra cá,
6: bora
11: nos ferros velhos e assistência técnicas, hein? Tem plaquinha aí? Chama a Xerri.
6: Chama a Xerri.
11: Quero mandar aí um grande beijo para os ouvintes da Rádio Mais FM que prestigiam também o nosso trabalho, né?
6: Que bom.
11: Das plaquinhas, tá? É isso aí. Eu vou pedir uma musiquinha bem legal, que
6: bora
11: é Tribalistas.
6: Tribalistas.
11: Velha Infância.
6: Ah, bonita.
11: Vamos cantar
6: essa,
11: junto aí?
6: Valeu.
11: Boa tarde, boa. Bora.
6: Ah,
11: um
6: bora
11: beijo para todos os ouvintes da Rádio Mais FM.
6: Bom trabalho.
11: Beijo, Itaim.
6: Xerri.
11: Da Xerri.
6: É, empresária aí da cidade, viu? Gerando mais emprego aí. Obrigado, Xerri. Tá nas estradas aí, no trabalho, correria. Sandra do Corumbá, boa tarde. Kaique, tudo bem? Ótima quarta-feira para você. Obrigado, Idem. Daqui a pouco eu vou atender o Gabriel Moura. Também tem a participação aí dos demais, a Fran. E eu vou colocar o áudio que eu falei aqui do Daniel. Tá longo, mas eu vou dar uma acelerada. Ele tá fazendo uma solicitação, uma reivindicação. Eu vou dar uma acelerada porque tá um áudio de 1 minuto e 21. Vai travar meu programa. Espero que não. Eu vou dar uma acelerada, viu, campeão?
12: Boa tarde, Kaique Pereira.
6: Ele.
12: É o Daniel do Emanjá. Ô, meu amigo, dá um alô aí.
6: É.
12: Pra alguém ver aquela ponte, aquela passarela do Emanjá.
6: É.
12: Hoje quase que eu caí lá, rapaz.
6: Bora.
12: Manda tirar aquilo, pô, de lá.
6: É.
12: Mais uma vez eu tô reclamando.
6: É.
12: Ih, que ninguém faz nada. Cancela aquela ponte, aquela passarela.
6: Bora lá.
12: Meu Deus do céu. Será que vão tirar? É quando uma pessoa...
6: É.
12: Uma pessoa pra cair de lá?
6: É, tem que solicitar.
12: Que vergonha.
6: Fazer uma solicitação.
12: Nossa.
6: Pra prefeitura, né?
12: Eu moro aqui há 50 anos.
6: É.
12: Olha, nunca muda as coisas, hein? Nunca
6: pois
12: muda.
6: É.
12: 34 anos, 74 anos, é a mesma coisa, Kaique. E eu quero aproveitar... Eu quero falar no ar. E quero uma música com Chitãozinho e Xororó, Fio de Cabelo.
6: Eu vou tocar do Chitãozinho Chororó agora, porque já tá na programação, meu amigo Daniel, tá? E vai pra você aí, que é Página de Amigos, aí com a participação Marília Mendonça. A indicação, quem pediu foi ela. Deixa eu ver aqui, a indicação é a Vanderleia do Coronel. Aí, Vanderleia, seu sucesso. E tem Tribalistas Velha Infância. Depois eu vou atender essa galera aí, o Rafael do Jardim América, o Gabriel Moura, meu querido, a Fran e os demais que tá participando aí. Tá na mais, tá bom demais. Vamos que vamos, bora aí, Kaique. E o sucesso também do Catinguele, que foi solicitado aí, tá bom?

0: quero mais palmas, Marília Mendonça.
1: Boa noite, gente, tudo bem?
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9: Alô! Chegando no final do programa. 10 minutos aí, deixa eu dar uma acelerada aqui, atender essa galera linda, maravilhosa do outro lado, acompanhando aí, solicitando sucesso, alguns aí, deixa eu falar já, correr aqui, falar com o Gabriel Moura, a galera que tá aí ligadinho. Tudo bem, Gabriel Moura?
10: Boa tarde, tá aí, nosso rei do flashback.
9: Ele.
10: Obrigado aqui, você, Caio. Ótima programação, um abraço.
9: Valeu.
10: Coloca a promoção do slogão aí, Caio.
9: Valeu, campeão. Até mais, amigo. Sexta-feira tem prêmio aí, a galera que tá ligando, tá participando, Rafael do Jardim, América, boa tarde, tá concorrendo aí, a Thaís do Moarama pediu sucesso aí, Kaique, se der tempo, toca aí Sorriso Maroto, 80 anos, boa tarde, um ótimo final de tarde, valeu, obrigado pelo carinho, tem também a Fran aqui, deixa eu ver, Fran mandou um áudio, tudo bem, Fran?
11: Oi, Kaique, boa tarde.
9: Oi, tudo bem?
11: Então, eu fui lá hoje buscar, não tava lá meus copos, tá bom, amanhã eu vou lá de novo, não, minha filha, hoje eu fui.
9: Oi, então, os copos eram a partir das 15 horas hoje, você foi cedo, a loja abre às 10, aliás, o Dogão começa a atender do Belas Artes a partir das 11, você foi cedo, o rapaz mandou mensagem, os copos tá lá, depois das 3 horas você podia retirar, tá lá, pode voltar lá, ele mandou te avisar pra você voltar lá e retirar seus copos, viu, Fran?
11: Você tem que ir no Belas Artes lá no

0: Aí eu fui. Eu fui ontem no médico, eu passei pelo Belas Artes. E quero oferecer música para os ouvintes, para vocês aí. Obrigado pelos copos. E a rádio, essa rádio é demais, demais.
1: Valeu,
0: e eu queria escutar a Marília Mendonça dele, hein? Você já tocou ou não?
1: Eu não toquei ainda, mas não vai dar tempo. Mas eu vou ficar te devendo ela para amanhã, tá bom, Fran? Prometo para você que eu vou tocar ela amanhã. Pode passar lá e retirar os copos. O aviso, porque pediu para mim avisar você para ir lá e pegar os copos, tá bom? Tem mais participação aqui, deixa eu ver.
2: Boa tarde, Kaique.
1: Tudo bem, Grace?
2: Como é que você tá, meu amigo?
1: Joia,
2: e aí, como é que tá as coisas por aí?
1: Nossa, galera, correria, obrigado, viu, Grace? Aí, olha, vai rolar aqui, Catinguele e Naraí, a indicação da Camila. Obrigado, Camila, pelo carinho, ótimo trabalho pra você. Cindy Lauper aí, Reinal, a indicação, a Lucimara Basílio, maridão aí, Vanderlei, Vieira, Super Flashback, meu amigo Gabriel Moura, Tim Maia, sossego, vai rolar por aqui com a indicação. É, quem participou foi o meu amigo, deixa eu ver aqui. Ah, quem solicitou o Tim Maia aí, Kaique, cadê? Ah, tá, o Christopher, vai ouvir aí, sossego. Lembra, essa daí vai dançar muito aí, hein, Christopher? Sorriso Maroto, 80 anos aí, a indicação da Thaís do Moarama, obrigado pelo carinho, beijo no coração dessa galera que participou, amanhã a gente se fala, tá bom? E vai concorrendo aí aos prêmios, na sexta-feira tem prêmios aqui na Mais FM. A número 1 pra você, valeu, beijo, na sequência tem aí as 20, aqui as 20, as 12 mais selecionadas pra você, viu?

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0: 5:30.
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Meus irmãos, minhas irmãs, vamos agradecer ao nosso Deus, vamos agradecer ao nosso Pai e vamos confiar em seu amor, apresentando a Ele as nossas conquistas, as nossas preocupações e as nossas alegrias pelas mãos maternas da Virgem Maria. O anjo do Senhor anunciou a Maria e ela concebeu do Espírito Santo. Ave Maria, cheia de graça, o Senhor é convosco, bendita sois vós entre as mulheres, bendito é o fruto do vosso ventre, Jesus. Santa Maria, Mãe de Deus, rogai por nós, pecadores, agora e na hora da nossa morte. Amém. Eis aqui a serva do Senhor, faça-se em mim segundo a vossa palavra. Ave Maria, cheia de graça, o Senhor é convosco, bendita sois vós entre as mulheres, bendito é o fruto do vosso ventre, Jesus. Santa Maria, Mãe de Deus, rogai por nós, pecadores, agora e na hora da nossa morte. Amém. E o Verbo divino se fez carne e habitou entre nós. Ave Maria, cheia de graça, o Senhor é convosco. Bendita sois vós entre as mulheres, bendito é o fruto do vosso ventre, Jesus.

Maria, Mãe de Deus, rogai por nós, pecadores, agora e na hora da nossa morte. Amém. Rogai por nós, Santa Mãe de Deus, para que sejamos dignos das promessas de Cristo. Oremos. Infundi, Senhor, em nossos corações a vossa graça, para que, conhecendo pela anunciação do anjo a encarnação de Jesus, vosso Filho, cheguemos por sua paixão e cruz à glória da ressurreição. Pelo mesmo Cristo, Senhor nosso. Amém. Glória ao Pai, ao Filho e ao Espírito Santo, como era no princípio, agora e sempre. Amém. E pela intercessão de Nossa Senhora da Conceição, nossa mãe, nossa rainha, nossa padroeira, Pai, ao Filho e ao Espírito Santo, como era no princípio, agora e sempre. Amém. E pela intercessão de Nossa Senhora da Conceição, nossa mãe, nossa rainha, nossa padroeira, a bênção de Deus Todo-Poderoso, Pai, Filho e Espírito Santo, desça sobre todos vós, vossos familiares, e convosco permaneça sempre.

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1: 6:30.
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2: 6:38.

0: Vamos ver mais um gasto, Tezinho.
1: Vamos!
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3: 6h49.
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0: 7:17.
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0: 7:31.
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0: 8:33.
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0: Está no ar a Voz do Brasil. As notícias do governo federal que movimentaram o país no dia de hoje.
1: Olá, boa noite.
2: Boa noite para você que nos acompanha em todo o país.
1: Quarta-feira, 26 de agosto de 2026.
2: Vamos aos destaques do dia.
1: Defesa de crianças, adolescentes e mulheres no ambiente digital.
2: Discord é acionado na justiça por falhas na proteção de menores.
1: Ação civil pública foi apresentada pela Advocacia Geral da União. Graziele Bezerra.
3: A Ação Civil Pública cobra que a plataforma Discord adote medidas efetivas para a proteção de crianças, adolescentes e mulheres no ambiente digital.
2: O combate a crimes cibernéticos e as ameaças no ambiente digital contam com o apoio do CyberLab, Laboratório de Operações Cibernéticas.
1: Quem conversou com a gente sobre o assunto foi o coordenador, delegado Alessandro Barreto.
4: O CyberLab está ajudando as polícias estaduais a identificar a pessoa se achava acima de qualquer suspeita e se escondia por detrás de conexões de internet.
2: Atenção, diretores e professores de escolas públicas.
1: Está na hora de escolher os livros didáticos que serão utilizados em sala de aula a partir do ano que vem. Thaís de Araújo.
5: A seleção deve ser feita com a participação da equipe escolar, levando em consideração a proposta pedagógica, as características e as necessidades da comunidade.
2: Hoje, na apresentação da Voz do Brasil, eu, Luciana Vasconcelos e Luciano Seixas.
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2: A arrecadação do governo federal chegou a 289 bilhões e 300 milhões de reais no mês de julho.
1: Um aumento de quase 9% em relação a julho de 2025.
2: O mês foi marcado pelo desempenho favorável de setores como indústria, serviços e arrecadação de impostos.
6: Na comparação com julho do ano passado, o resultado representa crescimento real de quase 9%, já descontada a inflação. Entre os fatores que contribuíram para o resultado estão o aumento da arrecadação da Previdência Social e o crescimento das receitas com PIS e COFINS associado ao aumento das vendas. Destaca Claudemir Malaquias, chefe do Centro de Estudos Tributários e Aduaneiros da Receita Federal.
7: Os fatores que contribuíram para o resultado do mês de julho, na comparação com o mesmo período do ano passado, foram os seguintes. O desempenho da indústria, um crescimento de 1,05%. A venda de bens, um crescimento de 4,93%. A venda de serviços, um crescimento de 2%. A massa salarial teve um crescimento nominal de 10,19% em relação ao ano passado. E o valor em dólar das importações, um crescimento de 12,16%.
6: O desempenho também é positivo no acumulado do ano. De janeiro a julho, a arrecadação chegou a 1 trilhão 876 bilhões de reais. Em valores corrigidos pela inflação, o crescimento foi de quase 7% em relação ao mesmo período de 2025. Reportagem Pablo Mundim.
1: O Índice Nacional de Preços ao Consumidor Amplo 15, o IPCA 15, considerado uma prévia da inflação oficial do país, ficou em menos 0,4% no mês de agosto.
2: Contribuíram para o resultado os setores de habitação, com queda de 1,40%.